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Câmara da Guarda avançou com um processo de crime contra aquilo que considerou manobras técnico-jurídicas que atrasaram o projeto de habitação no bairro da Fraternidade. Unir o partido e estar alinhado com as estruturas distritais e nacionais são os objetivos do presidente da Comissão Política do PSD da Guarda. O projeto Bairro Comercial Digital Guarda Alta já foi apresentado e promete transformar o centro da cidade.

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2: Manhã de quinta-feira, hoje é dia 11 de junho. Quanto à previsão do estado do tempo para hoje, está prevista uma subida dos valores da temperatura, sendo acentuada nas regiões norte e centro. O vento, esse vai soprar fraco a moderado e o céu vai apresentar-se em geral pouco nublado ou limpo. Quanto a temperaturas, máxima prevista hoje para a Guarda 29 graus, Viseu 32 e Castelo Branco 35 graus. A esta hora, na Guarda, os termómetros marcam 14 graus. 8 horas 34 minutos, avançamos para a informação neste Jornal da Manhã, na Rádio F.

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1: A Câmara da Guarda avançou com um processo crime após aquilo que considerou manobras técnico-jurídicas que atrasaram o projeto de habitação no bairro da Fraternidade. O autarca Sérgio Costa revelou que o município instaurou um processo crime contra os responsáveis por uma providência cautelar que paralisou o projeto de habitação no bairro da Fraternidade. Segundo o Presidente da Câmara, a ação judicial surge após a autarquia ter vencido o litígio em todas as instâncias, alegando que houve uma tentativa de ludibriar as autoridades através dessa providência. Sérgio Costa classificou o recurso aos tribunais como manobras técnico-jurídicas e ruído político ou burocrático, lamentando que estas ações tenham causado atrasos significativos numa obra considerada estruturante para a cidade.
2: Numa malfadada providência cautelar no bairro da Fraternidade, depois temos conseguido esse projeto, essa aprovação, que num projeto de casas, que as casas eram do Iru, e o município da Guarda resolveu arregaçar as mangas e executar. Mas tivemos uma providência cautelar que nós ganhámos em todas as instâncias e depois a seguir nós tivemos que instaurar um processo de crime contra quem nos tentou ludibriar nessa providência cautelar. Vai decorrer o seu tempo, mas o que é facto é que atrasou imensamente este projeto e por isso essa obra está também atrasada, essas manobras técnico-jurídicas, não lhe quero chamar outra coisa, que tentaram paralisar frentes de obra essenciais para a habitação digna, acessível às nossas famílias, num investimento estruturante que nós não podemos permitir que seja destruído por um qualquer ruído político ou burocrático de todo. Todos nós temos que arregaçar as mangas para que isso possa ser bem concretizado.
1: Câmara da Guarda avançou com um processo crime após aquilo que considerou manobras técnico-jurídicas para atrasarem o projeto de habitação no bairro da Fraternidade. Unir o partido e estar alinhado com estruturas distritais e nacionais são os objetivos do Presidente da Comissão Política do PSD da Guarda. Depois do primeiro ato eleitoral ter sido anulado por irregularidade, Júlio Santos liderou a única lista a sufrágio e acabou por ser reeleito para mais um mandato. Em declarações à Rádio F, o social-democrata diz que é tempo de juntar as pontas soltas e mostrar união.
3: Juntar as pontas soltas que existem no partido e mostrar a nossa união, eu acho que foi salutar, porque também mostrou a vivacidade e o pulsar do partido na Guarda. E os objetivos são mesmo esses, engrossar as hostes e estar alinhados constantemente com a distrital e com a nacional e unir o partido.
1: Questionado se a forma como decorreu o ato eleitoral não terá originado alguma falta de união, Júlio Santos desvaloriza e frisa que o facto de haver apenas uma lista revela alguma concordância por parte da candidatura liderada por Pedro Nobre.
3: Houve algumas irregularidades, foram anuladas as eleições onde existiram essas irregularidades, houve novas eleições, submeti-me ao escrutínio dos militantes e penso que o resultado foi demonstrativo das massas e da militância. Aqui não se tratou de uma repetição, mas sim de novas eleições e da anulação das últimas. Eu acredito que o calor do momento, que alguns militantes se sintam um bocadito indignados relativamente a isso, mas o certo é que também houve uma certa concordância, dado que nem sequer submeteu candidatura nas segundas eleições.
1: No que diz respeito à preparação de um candidato para as próximas autárquicas, Júlio Santos sublinha que as restantes estruturas também têm uma palavra a dizer, mas tem a certeza que o nome escolhido será sempre uma candidatura forte. Para que tal aconteça, mais uma vez apela à união.
3: Temos que ter a consciência que uma concelhia como a da Guarda, que é de uma capital distrito, tem que ouvir e tem que falar e tem que acordar, quer com uma distrital, quer com uma nacional. Nós não aspiramos, obviamente, muito nos honrará se os nomes indicados forem aqueles que nós vinhamos a escolher. Mas ainda há outro mandato pelo meio, obviamente que unindo o partido, e é esse o objetivo, tendo um partido unido, seja qual for o candidato, é um candidato forte.
1: Unir o partido e estar alinhado com estruturas distritais e nacionais são os objetivos do presidente da Comissão Política do PSD da Guarda, reeleito recentemente. O projeto Bairro Comercial Digital Guarda Alta já foi apresentado e promete transformar o centro da cidade. O Passo da Cultura na Guarda acolheu a sessão de apresentação pública promovida pelo município da Guarda e pelo NERG e serviu para detalhar as soluções tecnológicas que visam dinamizar a economia local. António Pereira, gestor do projeto, esclareceu que o projeto não pretende substituir o comércio tradicional nem descaracterizar a cidade, mas sim colocar a tecnologia ao serviço da proximidade.
4: Um projeto que não pretende de todo substituir o comércio tradicional, mas sim reforçá-lo. Que não pretende descaracterizar a cidade, mas valorizá-la. Que não pretende trocar proximidade por tecnologia, mas sim colocar a tecnologia ao serviço da proximidade. O nome Guarda Alta não foi escolhido por acaso. Representa a nossa localização, a nossa altitude, mas também a nossa ambição. A ambição de sermos uma cidade preparada para os desafios do futuro, uma cidade que respeita a sua história, o seu património, as suas tradições, mas que não tem receio da inovação.
1: Uma das primeiras vertentes apresentadas focou-se na melhoria da experiência de quem visita o centro. Foram instalados MUPIs digitais e 4 painéis LED informativos que permitem consultar em tempo real a disponibilidade de cerca de 900 lugares de estacionamento distribuídos por 23 zonas da cidade.
4: Uma das primeiras soluções que apresentamos hoje são os MUPIs digitais. Estes equipamentos representam uma nova forma de comunicar com residentes, visitantes e consumidores. Quem visita uma cidade quer encontrar estacionamento de forma simples e rápida. Esta solução responde precisamente ao problema concreto da vida das pessoas. Disponibiliza informação em tempo real sobre cerca de 900 lugares de estacionamento distribuído por 23 zonas da cidade, contribuindo para uma melhor circulação e para uma experiência mais cómoda para quem vive, trabalha ou visita a Guarda. Complementando esta solução, foram instalados 4 painéis LED informativos, que permitem consultar em tempo real a disponibilidade de estacionamento.
1: O projeto inclui também um forte investimento na conectividade. Foram instalados 43 novos equipamentos de Wi-Fi gratuito em pontos estratégicos da cidade. Adicionalmente, o projeto conta com uma estação meteorológica inteligente.
4: Outro dos pilares deste projeto é a conectividade. Hoje o acesso à internet é tão importante quanto outros serviços essenciais do cotidiano. Através do Wi-Fi gratuito, instalado em vários pontos estratégicos da cidade, com 43 novos equipamentos instalados, garantimos melhores condições de acesso à informação e reforçamos a ligação entre cidadãos, visitantes e o nosso comércio local. O projeto integra igualmente uma estação meteorológica inteligente equipada com sensores, capaz de monitorizar diversos indicadores em tempo real.
1: O pilar central deste ecossistema é o Marketplace Guarda Alta. Esta plataforma funciona como uma montra digital da cidade, integrando já centenas de estabelecimentos, produtos e serviços. Para incentivar a descoberta de novos espaços e a fidelização de clientes, o projeto introduz uma experiência digital interativa através do telemóvel, onde os utilizadores podem visitar diferentes locais do bairro comercial digital.
4: Através do telemóvel, os utilizadores poderão participar numa experiência digital interativa, realizando a leitura de elementos distribuídos pelo bairro comercial digital e acumulando pontos à medida que visitam os diferentes locais. Mais do que uma solução tecnológica, é uma ferramenta de dinamização comercial. Uma forma inovadora de transformar uma visita à cidade numa experiência participativa, incentivando a descoberta de novos espaços, aumentando o fluxo de consumidores e promovendo a fidelização do ecossistema Guarda Alta. Complementando esta estratégia, o Guarda Alta integra igualmente a tecnologia Beacon. Trata-se de uma solução de proximidade que permite informar os utilizadores quando se encontram junto de estabelecimentos aderentes ao projeto. No entanto, existe uma solução que assume um papel central em todo este ecossistema, que é o Marketplace Guarda Alta. Esta plataforma constitui uma verdadeira montra digital da cidade. Atualmente integra centenas de estabelecimentos, produtos e serviços, demonstrando a adesão do comércio local ao processo da transformação digital.
1: O projeto Bairro Comercial Digital Guarda Alta já foi apresentado e promete transformar o centro da cidade. Estamos agora a pouco mais de 15 minutos das 9 da manhã. Ponto final neste jornal. A seguir, o ponto de vista de José Rova.

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1: Há dias, no encontro de âmbito familiar, para que estávamos convidados, encontrei-me com um antigo presidente de uma Câmara da Zona Centro e com o atual vice-presidente da Câmara de um dos Conselhos Limítrofes. Portanto, o antigo presidente de uma Câmara e o atual vice-presidente de uma Câmara de um dos Conselhos Limítrofes da Câmara daqui, que é o meu amigo, que tinha sido presidente de Câmara há uns anos. E a propósito de uma notícia que tinha saído, o antigo presidente da Câmara dizia para o atual vice da Câmara, lado, repito, o seguinte: não tinha paciência para hoje voltar àquela atividade. E ele dizia uma coisa muito engraçada, que eu por acaso não tinha pensado. Ele dizia o seguinte, que no tempo em que ele foi autarca, as críticas que normais e legítimas que se fariam à atividade, ao exercício da atividade, que é normal, porque nem sempre acertamos tudo, nem sempre as pessoas acertam tudo, ele dizia isto, eram feitas na imprensa, quer imprensa falada, quer imprensa escrita. Ele dizia que, sendo na imprensa falada e na imprensa escrita, os jornalistas tinham cautela naquilo que nas notícias podiam transmitir, e o próprio jornal teria cautela, como tinham, sobre as notícias que difundissem, porque haveria sempre uma questão de responsabilidade, quer responsabilidade penal, quer responsabilidade civil. Ele dizia que hoje essas circunstâncias diminuíram, dizia ele assustadoramente. Porquê? Porque hoje as críticas que muitas vezes fazem à atividade, não só autárquica, mas a todas as atividades, não é especificamente para as autárquicas, mas a todas as atividades, quer privadas, quer outras de serviço público, dizia ele que hoje são feitas nas redes sociais. E nas redes sociais é muito difícil, ou quase impossível, responsabilizar alguém por aquilo que escreve. Eu nunca tinha pensado nesta dicotomia, sou franco. Mas achei curioso a posição que ele tomou. E no fundo ele acabava por dizer para o atual vice-presidente da Câmara ao lado, repito, a mim hoje ninguém me lá apanhava. No fundo era a frase que ele dizia. Ele dizia e a razão era realmente esta. É que no tempo dele as críticas eram feitas na imprensa, falada ou escrita, com a responsabilidade inerente ao exercício daquela arte e daquela profissão, como todos os atos e todas as profissões. Hoje as coisas são completamente diferentes. E diferentes, no entender dele, e também agora dou a minha opinião, no entender dele e na minha opinião, para piores. Eu fez-me lembrar uma frase durante esta conversa. Eu utilizei uma frase que aprendi com o meu padrinho, que é: as coisas têm que ser utilizadas com conta, peso e medida. E se tudo aquilo que nós temos hoje ao nosso dispor, que não havia ao dispor no tempo em que ele foi presidente de Câmara, se as coisas que hoje temos ao nosso dispor e que são avanços na ciência fossem utilizadas com conta, peso e medida, nada disto acontecia, ou pelo menos muitas coisas não aconteciam. Infelizmente, o que se verifica, como em muitas outras circunstâncias da vida, é que as coisas e as evoluções técnicas não são utilizadas com conta, peso e medida. E, portanto, é fácil cair-se nos exageros, cair-se no ataque endiabrado, como costuma dizer, sem qualquer justificação e que sem que seja possível amanhã repor o mal. Eu lembro de algumas notícias que há uns anos aconteceram sobre até ministros e que depois foram repostas, notícias nos jornais, pronto, informações incorretas, e que depois o jornal repunha: não, isto não foi, afinal isto não foi verdade. Hoje nas redes sociais isso não acontece, e o anterior presidente da Câmara, meu querido amigo, tem toda a razão naquilo que diz. Os tempos mudaram-se e ele dizia que nunca hoje voltaria àquele lugar. Bem, as coisas da vida é assim que acontecem, mas o que eu hoje queria dizer era isto: utilizemos os dados, as ferramentas que nos são dadas hoje e que não eram dadas há uns anos, utilizemos com conta, peso e medida. E se assim fizermos, as ferramentas são bem utilizadas, as ferramentas são úteis e não se ofende ninguém. Sendo utilizadas sem conta, peso nem medida, pois é desgraça e ofensas diariamente. Até para a semana, se os quiser.
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Unir o partido e estar alinhado com as estruturas distritais e nacionais são os objetivos do presidente da Comissão Política do PSD da Guarda.

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3: Manhã de quinta-feira, 11 de junho, quanto à previsão do estado do tempo para hoje, podemos contar com um dia de céu pouco nublado ou limpo. O vento a superar moderado a forte e está prevista uma subida dos valores da temperatura, em especial nas regiões norte e centro. A máxima prevista para a Guarda é de 29 graus e a esta hora os termómetros marcam 19. 10 horas 34 minutos, avançamos para a informação nesta síntese à meia da manhã na Rádio F.

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1: Mais uma vez, bom dia. Unir o partido e estar alinhado com as estruturas distritais e nacionais são os objetivos do presidente da Comissão Política do PSD da Guarda, recentemente reeleito. Depois do primeiro ato eleitoral, que terá sido anulado por irregularidades, Júlio Santos liderou a única lista a sufrágio e acabou por ser reeleito para mais um mandato. Em declarações à Rádio F, o social-democrata diz que é tempo de juntar as pontas soltas e mostrar união.
2: Juntar as pontas soltas que existem do partido e mostrar a nossa união, eu acho que foi salutar, porque também mostrou a vivacidade e o pulsar do partido na Guarda. E os objetivos são mesmo esses, engrossar as hostes e estar alinhados constantemente com a distrital e com a nacional e unir o partido.
1: Questionado se a forma como decorreu o ato eleitoral não terá, aliás, originado alguma falta de união, Júlio Santos desvaloriza e frisa que o facto de haver apenas uma lista revela alguma concordância por parte da candidatura liderada por Pedro Nobre.
2: Houve algumas irregularidades, foram anuladas as eleições onde existiram essas irregularidades, houve novas eleições, submeti-me ao escrutínio dos militantes e penso que o resultado foi demonstrativo das massas e da militância. Aqui não se tratou de uma repetição, mas sim de novas eleições e da anulação das últimas. Eu acredito que o calor do momento, que alguns militantes se sintam um bocadito indignados relativamente a isso, mas o certo é que também houve uma certa concordância, dado que nem sequer submeteu candidatura nas segundas eleições.
1: No que diz respeito à preparação de um candidato para as próximas autárquicas, Júlio Santos sublinha que as restantes estruturas também têm uma palavra a dizer, mas tem a certeza que o nome escolhido será sempre, uma candidatura forte. Para que tal aconteça, apela mais uma vez à União.
2: Temos que ter a consciência que uma concelhia como a da Guarda, que é de uma capital distrito, tem que ouvir e tem que falar e tem que acordar, quer com uma distrital, quer com uma nacional. Nós não aspiramos, obviamente, muito nos honrará se os nomes indicados forem aqueles que nós vinhamos a escolher. Mas ainda há outro mandato pelo meio, obviamente, que unindo o partido, e é esse o objetivo, tendo um partido unido, seja qual for o candidato, é um candidato forte.
1: Unir o partido e estar alinhado com as estruturas distritais e nacionais são os objetivos do presidente da Comissão Política do PSD da Guarda. A Câmara da Guarda avançou com um processo crime após manobras técnico-jurídicas atrasarem o projeto de habitação no bairro da Fraternidade. O autarca Sérgio Costa revelou que o município instaurou um processo crime contra os responsáveis por uma providência cautelar que paralisou o projeto de habitação no bairro da Fraternidade. Segundo o presidente da Câmara, a ação judicial surge após a autarquia ter vencido o litígio em todas as instâncias, alegando que houve uma tentativa de ludibriar as autoridades através dessa mesma providência. Sérgio Costa classificou o recurso aos tribunais como manobras técnico-jurídicas e ruído político ou burocrático, lamentando que estas ações tenham causado atrasos significativos numa obra considerada estruturante para a cidade.
3: Numa malfadada providência cautelar no bairro da Fraternidade, depois temos conseguido esse projeto, essa aprovação, que num projeto de casas, que as casas eram do Iru, e o município da Guarda resolveu arregaçar as mangas e executar. Mas tivemos uma providência cautelar que nós ganhámos em todas as instâncias e depois a seguir nós tivemos que instaurar um processo de crime contra quem nos tentou ludibriar nessa providência cautelar. Vai decorrer o seu tempo, mas o que é facto é que atrasou imensamente este projeto e por isso essa obra está também atrasada, essas manobras técnico-jurídicas, não lhe quero chamar outra coisa, que tentaram paralisar frentes de obra essenciais para a habitação digna, acessível às nossas famílias, num investimento estruturante que nós não podemos permitir que seja destruído por um qualquer ruído, por político ou burocrático, de todo. Todos nós temos que arregaçar as mangas para que isso possa ser bem concretizado.
1: Câmara da Guarda avançou com o processo CRIMA após manobras técnico-jurídicas atrasarem o projeto de habitação no bairro da Fraternidade. 10 horas 40 minutos, ponto final nesta síntese informativa. A informação regressa ao meio-dia e meia à Rádio F.

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3: Tarde de terça-feira, bem-vindos a mais uma edição do programa Radiograma, em direto a partir desta hora, reposição na próxima quinta-feira depois das 11 da manhã, um programa para acompanhar em direto em 105.8 FM, também em radiof.vmpress.pt e ainda com áudio e imagem no Facebook da Rádio F. Radiograma sempre com um convidado residente, hoje uma convidada, naturalmente, Cidália Valbon, boa tarde, cumprimento, antes de
4: mais. Boa tarde.
3: Bem-vinda.
4: Obrigada.
3: É um gosto tê-la aqui novamente, não é?
4: Igualmente para mim também.
3: Numa tarde de terça-feira, véspera de feriado, não é? Dia de Portugal, das comunidades, Camões, é um tema que vamos falar no nosso programa, mas mais à frente. Propôs-nos para hoje, para primeiro tema, a visita do Papa Leão XIV, que está em Espanha, uma semana, não é?
4: Sensivelmente,
3: que
4: sensivelmente.
3: O chefe da Igreja Católica e também chefe de Estado,
4: exatamente, do Vaticano,
3: faz uma visita à Espanha, primeiros dois dias na capital, Madrid.
4: Depois, agora Barcelona,
3: está em Barcelona, não é?
4: Exatamente.
3: E ainda vai até às Canárias. Como é que olha para esta visita à Europa? Já creio que, se a memória não me falha, ou aquilo que eu ouvi, há mais de uma década que um Papa não ia à Espanha.
4: 15 anos.
3: 15 anos.
4: Década. A primeira visita papal nos últimos 15 anos.
3: Talvez esta visita de Leão XIV à Espanha esteja a mostrar mais aquilo que o Papa Leão poderá ser ou quer mostrar para este seu, não é mandato, mas
4: pontificado.
3: Pontificado. Parece-lhe que sim, doutora Cidália Valbon.
4: Bom, antes de mais, cumprimentar todos, uma boa tarde para quem está em estúdio, para quem nos acompanha de algumas formas. Vou ver-lhe os elogios, é sempre um gosto estar aqui a conversar consigo, de forma informal, como gostamos os dois. E gostava de começar este programa, antes de avançarmos para os temas que eu propus, começando pela visita do Papa Leão XIV à Espanha, gostava de dar os parabéns ao Pedro Paula e ao Faustino pelos Oscars que receberam e que são merecidos. E, portanto, fizemos aqui a fotografia da praxe com os troféus que merecidamente vos atribuíram e fico muito contente enquanto colaboradora da rádio, enquanto ouvinte da rádio, enquanto guardense, por isso os meus parabéns aqui ao vivo aos dois, ao Pedro Paulo e ao Faustino.
3: Agradeço, Cidália Valbon, por essas palavras. Em meu nome também, em nome do Faustino Caldeira, que hoje está no back-office, não é?
4: Já tive a oportunidade de dar os parabéns de viva voz.
3: Agradecemos naturalmente este seu gesto no início do radiograma. Vamos lá então?
4: Muito bem. Então, Leão 14. Ora, porquê é que eu trouxe este tema para podermos conversar um bocadinho acerca dele? Primeiro porque acaba por ser atual, não é uma visita papal a um país vizinho e talvez dos mais católicos do mundo, não é? A Espanha é sempre um acontecimento importante e a voz do Papa é uma voz importante. Eu falei, nas notas finais do meu anterior programa ainda deixei uma nota muito breve a propósito da primeira encíclica de Leão XIV, que foi publicada há 25 de maio, que se chama Magnifica Humanitas, e que chamou a atenção para aquilo é que o Leão XIV chama uma nova revolução industrial. A Leão 14 tem feito muito, aliás, a escolha do nome Leão foi uma espécie de homenagem a Leão 13, que fez uma das encíclicas mais revolucionárias da Igreja, a Rerum Novarum. Sim, tem mais de 100 anos, 134, 154, qualquer coisa do género, e que, digamos assim, fundou ou criou as bases, implementou as bases da doutrina social da Igreja. E Leão XIV, ele disse expressamente isso, que era uma forma de homenagear Leão XIII, e esta sua primeira encíclica quer ser um pouco a nova revolução industrial da era atual.
3: Tendo ele posto ali também, ou colocando a inteligência artificial.
4: Exatamente. Porquê? Porque se nós virmos a encíclica de Leão XIII, ele acentuava muito as desigualdades sociais, as condições precárias dos trabalhadores, as condições de trabalho, e havia uma grande esperança em criar novas condições de trabalho e alterar o mundo laboral numa ordem social mais justa, mais solidária. E Leão XIV, parece-me que, e eu próprio também tenho dito, e os especialistas que têm falado sobre esta matéria têm dito também, pensa exatamente isso com as condições atuais que nós temos, com a atualidade que nós temos e com a questão da inteligência artificial, que, no entender dele, também pode revolucionar, e ele chama a atenção para que essa inteligência artificial seja apenas um instrumento de trabalho e não se descure o ponto fulcral, que é o homem. A vida humana é o ponto fulcral e tudo o resto só deve ser
3: para
4: esse perigo e chama a atenção para isso. E é curioso que este é um tema que tem vindo a ser debatido nos últimos tempos, não é? A inteligência artificial está aí, não vale a pena nós querermos ignorar, mas muitos especialistas nesta matéria, neste tema, têm vindo a chamar a atenção para os perigos dessa inteligência artificial se não for utilizada como deve ser. Aliás, eu nem sei, vou dizer uma coisa da qual não estou muito preparada para dizer, mas eu estive a ver um debate há muito pouco tempo em que estavam alguns especialistas em inteligência artificial, e uma das coisas que chamaram a atenção, e nos problemas de toda, associada a todas estas empresas de inteligência artificial, e uma das coisas que me chamou a atenção foi que há uma nova versão, digamos assim, que me perdoem os especialistas desta matéria, porque eu não vou utilizar os termos técnicos porque não domino a matéria, mas há uma nova versão seja de ChatGPT, seja de uma dessas, que está em stand-by, foi impedida de sair para fora, porque os próprios mentores, criadores, mandaram substituto com receio das consequências que podem advir daí. É claro que depois ouvimos outros especialistas e dizem que, não senhora, que a inteligência artificial é criada pelo homem, portanto o homem dominará sempre a máquina, porque o perigo que agora se fala é que a máquina possa vir a dominar o homem, não é?
3: Era aquilo que víamos na ficção científica,
4: quando eu era garota, exatamente, quando eu era garota e adolescente era o que nós víamos na ficção científica e hoje está aí. Mas pronto, mas os perigos pelos vistos são reais, porque se até os próprios especialistas têm receios, os perigos são reais. E uma das coisas que é interessante ver é que muita gente já vinha falando disto, muitos artigos já vinham sendo escritos sobre este tema, mas o Papa falou no tema e passou a ser assunto central da discussão. Porque, na verdade, o Papa é uma voz importante, é uma voz ouvida a nível mundial. Tudo aquilo que o Papa possa dizer tem repercussões no mundo inteiro. E é diferente ser o Papa a chamar a atenção para este tema, ou, por mais especialistas que falem da matéria, e por mais. E o Papa não é seguramente um especialista. especialista de inteligência artificial, mas é uma pessoa informada, é uma pessoa que tem acesso a muita informação e, portanto, a partir do momento em que ele põe a tónica nesta questão, passa a ser assunto de discussão em todo lado. E isto para dizer o quê? Para dizer que tudo aquilo que o Papa possa dizer, todos os discursos que o Papa possa fazer, seja em que sítio do mundo for, têm repercussões a nível global. Ainda para mais num país como Espanha. Seguramente, se calhar, um discurso do Papa no Uganda, num país. Depende do país da América Latina, se for na Argentina.
3: Nas economias importantes da Europa.
4: Exatamente, num dos países mais importantes da Europa. E, portanto, o Papa resolveu fazer também dizer que é a primeira vez que um Papa discursa no Congresso Espanhol.
3: Creio que foi na Câmara Alta, não foi?
4: Sim,
3: no Senado.
4: Sim, no Senado, sim. Juntou os congressistas e senadores. Cerca de 500 pessoas, salvo erro. E por isso, e é a primeira vez que um Papa discursa, porque sinto certo que há 15 anos que não há nenhuma visita papal, só outros Papas visitaram Espanha e não, nenhum deles discursou.
3: Ou seja, foi ao órgão político mesmo.
4: Exatamente, foi ao órgão mais importante, o órgão mais importante da democracia espanhola, digamos assim. E por isso o discurso que ele fizesse neste órgão, obviamente que iria ter muitas repercussões. E o discurso de Leão XIV é uma mensagem, no meu entendimento, muito impactante e que vem daquilo que eu li, daquilo que eu ouvi o discurso e li também, vem na senda do que ele diz na encíclica. Ou seja, aquilo que o Papa chama a atenção no discurso que faz no Congresso em Espanha é voltar a pôr a tónica na vida humana, na dignidade humana, alertar para a sociedade fragmentada e conflituosa que nós temos hoje e põe a esperança na paz, ou na paz em si, como o objetivo último para que a vida humana seja dignificada e seja o valor último da sociedade em que vivemos. E para isso ele apela a várias coisas, ao respeito pela dignidade humana, ao consenso entre as nações, ao diálogo entre as nações, ao respeito mútuo entre nações, à diplomacia, à coragem política para haver consensos entre diplomacias, ao respeito pela liberdade religiosa dos povos, fala das migrações, põe o critério também na resposta que tem que haver às migrações, também tendo sempre aí como fim último a dignidade humana, não é? A defesa da vida, a defesa da liberdade, se houver proteção das pessoas que são obrigadas a fugir dos seus países, como ele diz, ninguém sai porque ninguém gosta de abandonar o seu lar, o seu país, a sua história, quando o fazem é porque têm necessidade de o fazer. Essas comunidades precisam de ser acolhidas, precisam de ser integradas e em última instância, o ideal seria que se criassem condições no seu próprio país para que pudessem exatamente. E por isso
3: mas deixar ali algumas mensagens sublimes, mensagens políticas.
4: Sim,
3: aliás eu até atrevo-me a dizer recados políticos para vários quadrantes do globo.
4: Sim, sem dúvida. Aliás, nós estávamos a falar até um pouco em off antes do programa começar e eu estava a dizer, eu acho eu gostava muito do Papa Francisco. muito mesmo. Acho que era uma pessoa boa, aquilo que nós chamamos uma pessoa boa, um homem do povo, um homem simples, um humanista de convicção, de coração, e um homem que se movimentava bem junto do povo, no meio do povo.
3: E é uma ADN direto da Igreja
4: sim,
3: pública, não é?
4: Sim, se entender, que esse da fé,
3: da
4: da fé. Se calhar a Igreja é outra coisa, se calhar a Igreja é mais política, mas da fé, da espiritualidade, digamos assim.
3: Aqui é um quadrante diferente.
4: Aqui, eu confesso que no início não simpatizei muito com a nomeação deste Papa, mas tenho vindo a mudar de opinião. Acho que Leão XIV é uma pessoa boa também, mas é um homem muito mais político do que era Francisco. E é um homem que não tem medo, parece-me. Eu não estou a dizer que o Papa Francisco tivesse, não é isso, não posso não me estar a explicar bem, mas o Papa Francisco tinha, parece-me, empunhar a tónica mais no contacto com as pessoas, contacto direto com as pessoas. O Papa Leão XIV parece-me uma pessoa mais, com mais vontade, com mais intenção de dizer o que pensa e de transmitir mensagens políticas que ele acha que são importantes para a ordem mundial e no contexto em que estamos também, tendo em atenção o contexto em que estamos.
3: Mais uma espécie de chefe de Estado.
4: Mais uma espécie de chefe de Estado, sim. Eu diria mesmo que este discurso do Congresso em Espanha foi, sendo certo que, se nós lermos o discurso todo, tem muita mensagem de fé, de espiritualidade, dos conceitos da Igreja, mas tem uma grande dose de mensagem política. Quando ele apela aos consensos diplomáticos, quando ele apela à não violação do direito internacional, quando ele apela a que as nações se devem relacionar e ter como objetivo a paz, e para criar condições para que a pessoa humana, a vida, a liberdade, seja um bem normal da vida das pessoas, nitidamente, ele está a mandar mensagens políticas para a ordem internacional, tendo em atenção os conflitos globais que nós temos neste momento, e sabendo também nós a grande, digamos assim, eu não diria disputa, não é a palavra adequada, mas também não diria guerrilha, mas a grande o fricção, digamos assim, que há entre ele e o Presidente dos Estados Unidos, país do qual ele é natural, e com mensagens indiretas de um para o outro, nitidamente de chefe de Estado para chefe de Estado, não é? E por isso eu estou convencida, e eu faço a leitura deste discurso muito como uma mensagem política para os líderes políticos, quer europeus, quer mundiais. Aliás, eu até escrevi três frases que eu tirei do discurso, que me parece que espelham exatamente isto que eu estou a dizer. Ele diz que a dignidade, a justiça e o bem comum sejam a medida das relações sociais, tanto no âmbito nacional quanto internacional. Isto não é a ordem pelas quais estavam no discurso, mas eu tirei, são frases soltas. Como construir a paz com base no reconhecimento da pessoa e não na imposição da força? As armas podem impor um silêncio temporário, mas jamais poderão construir uma paz autêntica e duradoura. Ora, é verdade que isto é uma mensagem,
3: sim,
4: da Igreja.
3: Mas
4: não deixam de ser três mensagens muito fortes politicamente para os líderes políticos, nomeadamente para a Europa e para dois ou três países que neste momento que estão em conflito, que é os Estados Unidos, Irã, Israel, Putin, Rússia e Ucrânia. E portanto, parece-me que por isso este é um Papa muito político, que faz questão de, mesmo transmitindo uma mensagem de fé, porque é essa a função do Papa, mas ele não se esquece também que é um chefe de Estado, e enquanto chefe de Estado de um dos Estados, nem sei se não é o Estado mais pequeno do mundo, é uma cidade-Estado, Vaticano, mas um dos Estados com uma voz mais poderosa a nível mundial. E parece-me que Leão XIV faz questão de usar essa voz que tem para transmitir essa mensagem, pondo a tónica em duas ou três coisas que ele acha importante, como foi a questão de trazer para a discussão a questão da inteligência artificial, e que agora em Espanha fez questão de deixar essa mensagem.
3: Solidificar, é isso.
4: Sim, e deixar essa mensagem, porque é um sítio, é um país importante, é um país importante no seio da União Europeia, e portanto ele fez questão de dizer isso: a paz, a dignidade da vida humana, respeito mútuo, confiança, respeito pelos tratados internacionais. Ele diz isso, o respeito pelos tratados internacionais, não é? Uma das coisas que mais se acusa a Donald Trump é da violação do direito internacional, e portanto ele faz questão de dizer isso. Aliás, o lema desta viagem apostólica em espanhol é alzar la mirada, portanto erguer a vista, erguer o olhar, e ele diz erguer o olhar não é para nos distanciarmos da realidade, é para pormos a tónica no respeito pelas pessoas reais, e o objetivo dos decisores políticos e das nações a nível mundial é pensar nas pessoas. E portanto, nitidamente, para mim isto é uma mensagem política, e foi isso que Leão XIV quis fazer em Espanha. Parece-me que vai continuar a fazer. Parece-me, é a leitura que eu faço desta visita. Eu gostava só de ainda dizer duas ou três coisas muito rapidamente sobre esta visita à Espanha, chamar a atenção para não foi bem um discurso, mas foi um apontamento. O Papa falou no Congresso, reuniu-se com a comunidade católica no Bernabéu, mas reuniu-se também com o mundo da cultura, da arte, da economia, do trabalho e do desporto na Movistar Arena em Madrid. E eu ouvi e vi, não sei se viu-se, mas sugeria que vissem. O António Bandeiras faz uma intervenção, a intervenção é pequena, cerca de 8 minutos, mas faz uma intervenção, eu diria, excelente. Aliás, há um professor de oratória, um professor da Universidade Complutense de Madrid, penso eu, que é professor de oratória, e que eu ouvi também a falar sobre o discurso de António Bandeiras, e que disse, só tinha uma frase para definir essa intervenção de Bandeiras ao Papa, espetacular, e que vai passar a usar essa intervenção nas aulas dele e mostrar aos alunos, porque realmente Bandeiras faz uma intervenção brutal do ponto de vista da transmissão da mensagem. Ele é ator, nós não nos podemos esquecer disso, portanto, da forma como transmite a mensagem, eu não queria dizer encenação, porque quando falamos em encenação dá sempre a ideia de que há alguma coisa a fingir. Não, ele estava a ler a mensagem, mas ao mesmo tempo estava completamente interiorizar a mensagem, e ela saía-lhe pelos gestos, pelo olhar, pela forma como se exprimia, e eu achei uma coisa espetacular. Ele faz a união entre a fé entre a fé e a cultura, entre arte e Deus, e ele diz também duas ou três coisas que eu acho que vale a pena pensarmos nisso, que ele diz que a arte é a capacidade também de suscitar perguntas profundas. E curiosamente ele põe a tónica também na inteligência artificial. Ele consegue ir de encontro à encíclica do Papa e àquilo que o Papa pensa. Ele diz, eu transcrevi até a frase, a arte não é apenas beleza, é pergunta, reflexão, denúncia, consciência e também esperança. Num mundo que às vezes simplifica em excesso,

0: e usar a arte como uma verdadeira arma para chegarmos à espiritualidade e à dignificação da pessoa e, da, e, da, e do homem enquanto bem maior, eu gostei muito e, portanto, sugeri a quem não teve oportunidade que tentasse ver e ouvir, porque vale a pena ver, porque vale a pena ver a forma como ele se... como ele transmite a mensagem. Ele transmite a mensagem com tudo, com a voz, com o olhar, com os gestos, com o corpo, com tudo. E, portanto, gostava de deixar esta nota.
1: Eu não resisto a colocar-lhe mais uma questão. Eu sei que já estamos também a ocupar muito tempo com este tema.
0: Vamos lá passar.
1: Mas também gostaria de uma leitura sua ao facto de o Papa Leão XIV ir à Espanha, vai à capital, mas não deixa de ir a Barcelona. Há aqui um significado também?
0: Eventualmente sim, porque quando o Papa apela, nós sabemos os conflitos latentes.
1: Sim, que há no reino de Espanha.
0: Exatamente. Quando o Papa apela aos consensos nacionais e internacionais, quando ele fala de uma sociedade fragmentada e conflituosa e que isso não deve existir e que deve haver respeito mútuo e que deve haver consensos e que deve haver diálogo e que devem, que as pessoas devem se entender, obviamente está a falar também para Madrid e Barcelona. E por isso é significativo que ele faça a questão de ir não só a Madrid, como a Barcelona.
1: Da Catalunha.
0: Exatamente.
1: Muito bem, se dá a levar ao bom.
0: Todas as mensagens do Papa, todas as mensagens do Papa têm alguma leitura, não é? Com uma visita deste nível, tudo é estudado ao pormenor e, portanto, tudo quer dizer alguma coisa, tudo tem algum significado.
1: E isso já pouco também com as Canárias de ver isto como um todo.
0: Exatamente. A união.
1: Muito bem. Proponho avançar para o segundo tema. Será o que escolheu para esta sessão solar.
0: Vamos acelerar
1: para a PSU agora. Pois. Prestação Social Única reúne 13 apoios sociais.
0: 13 prestações não contributivas, não só.
1: Parece que temos que o país, ou a Assembleia da República, terá que ratificar ou aprovar esta prestação social única até ao final do mês de agosto. Em causa também estão fundos comunitários.
0: 620 milhões de fundos europeus.
1: Uma ideia que já transitou...
0: Que o país pode perder se não conseguir aprovar esta reforma até 31 de agosto.
1: Já vinha do governo PS, imposta...
0: Pois não é.
1: Bruxelas, não é ideia?
0: Não é coelho da cartola do governo de Lisboa Negro.
1: Portanto, ela agora vai para o Parlamento.
0: Vai ser a presidente.
1: Aqui a questão.
0: Dia 12, acho eu, que vai ser...
1: Com urgência para ser debatida. A questão mais polémica. É por aí que começamos? Ou vamos à ideia obrigatória, digamos assim, que surgiu desta PSU?
0: Mas, resumidamente, só para dizer, portanto, que isto é uma reforma obrigatória, não é nenhuma ideia original que tenha surgido agora da cabeça do Primeiro-Ministro ou deste Governo. Isto, obrigatoriamente, esta reforma tem que ser aprovada no âmbito do PRR, portanto, faz parte das medidas do PRR. E tem que ser aprovada até 31 de agosto, sob pena de Portugal perder 620 milhões de euros de fundos europeus. Eu acho que isto tem andado aqui tudo muito... Quer dizer, também não percebo como é que se uma coisa desta importância se deixa para o final, se quer agora aprovar à pressa, vai ao Parlamento dia 12 e o pacote laboral dia 18, acho eu.
1: Já em temporada, permita-me à parte, já em temporada em que os portugueses vão estar também com olhares no futebol.
0: Está tudo nos Santos Populares e no Mundial de Futebol. Está tudo nos Santos Populares e no Mundial de Futebol. Coincidência ou não?
1: Fica no ar.
0: Eu desconfio sempre destas coisas que são. Eu desconfio sempre de coisas aprovadas à pressa, de prazos no limite, já quando estava na conservatória e eu agora. Por dever de ofício das funções de desempenho não estou, mas quando estava, desconfiava sempre quando me aparecia alguém ao balcão a dizer tenho muita pressa, tenho que ser hoje porque senão perco, não sei o quê. Desconfiava sempre. E aqui é um bocado esta desconfiança. Não quer dizer que às vezes não haja mesmo coisas urgentes e que isso ocorra, mas convém pensar. Bom, mas... duas ou três notas sobre isto. Parece que ainda não sabe muito bem qual é o valor desta prestação social. Parece que será uma percentagem...

0: do indexamento dos apoios sociais, mas não se sabe qual é o valor da percentagem. Neste momento está o indexante são 537 euros, mas não se sabe qual é o valor da percentagem. Isso congrega, como disse, são 13 prestações sociais não contributivas. O governo invoca como o leitmotiv desta prestação social única, como os grandes valores para fazer vingar o combate à exclusão social, a diminuição da fraude, o incentivar o regresso ao mercado de trabalho. Tudo isso para dizer, isto é uma medida muito boa e, portanto, vamos lá avançar com isto. Ainda não se percebe muito bem se isto é uma simplificação ou não. Tem aqui uma série de condicionantes que não sei se foi negociado com os outros partidos do Parlamento ou não. Por aquilo que me parece, não terá sido. E eu acho estranho, porque quando um governo é minoritário e quando precisa de aprovar uma coisa desta importância, como é que isto não foi negociado?
1: Em causa está essa contribuição, não é? De trabalho comunitário.
0: É um dos assuntos mais, porque aquilo tem uma série de condicionantes. A atribuição, as pessoas, o agregado, porque aquilo tem implicações não apenas para o titular do direito, mas para o agregado todo. O agregado não pode ter poupanças nem motas e carros em valores superiores a 16 mil euros, sensivelmente, passa um pouco, 6.114, acho eu. Todo o agregado familiar, todos têm que estar desempregados e inscritos no centro de emprego, todos com mais de 18 anos, obviamente, em condições de trabalho. Portanto, há ali uma série de condicionantes, mas parece que a questão mais polémica é mesmo essa obrigatoriedade, digamos assim, que é, o critério é disponível para trabalho social, portanto, disponível para tarefas de solidariedade social, é essa a expressão. E essa é que será a questão polémica, porque parece que não só o titular do apoio, mas todo o agregado familiar tem que estar disponível para o desempenho dessas tarefas, que também estão mais ou menos quantificadas, são 15 horas por semana, até 8 horas por dia, salvo nos casos em que a pessoa já tenha mais de 3 renovações de apoio social, e aí são cerca de 20 horas. E também no caso dos 18 aos 25 anos, em que as 15 horas podem passar a 20. Bom, agora, qual é o quiproquo aqui? É que a não aceitação desta prestação de trabalho social implica a perda do subsídio. Ou seja, de uma forma, dizer isto numa linguagem mais acessível, portanto, a não aceitação da prática deste trabalho social implica a perda do subsídio durante 2 anos para o titular de direito, porque se for um dos membros do agregado familiar, durante 1 ano. E este terá sido, teoricamente, a questão mais polémica que está aqui em discussão. O Partido Socialista já veio dizer que vai votar contra. Que eu saiba, pelo menos não encontrei nenhuma contraproposta do Partido Socialista, só disse tal como está, a vota contra. O Bloco de Esquerda e o Livre já fizeram algumas contrapropostas, e o Chega, à boa maneira, anda aqui com avanços e recuos. Ora diz que aprova na generalidade e depois logo se vê, ora diz que para aprovar na generalidade também tem que ter ali algumas, como é que é, não pode ser para imigrantes, se for tem que ter cá a residência há mais de 1 ano, ou então tem que ter contribuições durante não sei quanto tempo, portanto, tem ali uma série de contrapartidas. Por isso, neste momento, nós não sabemos o que é que vai acontecer, se o Chega vai votar ou não vai. O PS, pelos vistos, já se terá pronunciado e dito que vota contra. O Chega, não sabemos o que é que vai acontecer. Parece que André Ventura e Luís Montenegro iriam reunir.
1: Sim, poderia haver uma aprovação na generalidade.
0: Pronto, e depois na especialidade logo se veria. Bom, agora, dito isto, eu gostava também já agora de dar aqui a minha opinião. Não é que eu tenha que votar e aprovar, mas é assim. que eu, pessoalmente, não tenho nada contra esta possibilidade de quem recebe um subsídio social
1: não contributivo,
0: fazer ou desempenhar tarefas sociais. Porque o efeito psicológico que gera nas pessoas o facto de nós podermos receber algum tipo de dinheiro sem termos que dispensar algum esforço para isso, no meu entender, leva à desincentivação da prestação de trabalho. Porque, claro que isto não é para toda a gente, estão algumas exceções previstas, se tiverem capacidade superior a 80%, os pensionistas, os estudantes, as baixas médicas, esses não têm que... Então, mas se são pessoas ativas, e estamos a falar de pessoas em idade ativa, em condições normais de poder trabalhar, mas é desprimor para alguém fazer ou desempenhar tarefas sociais.
1: Em autarquias e PSF.
0: Seja onde for, o voluntariado que tanta gente pratica de forma gratuita, instituições sociais, é desprimoroso para essas pessoas. Não é? Antes, pelo contrário. Aliás, nos jovens, até é um fator de ponderação curricular nos currículos académicos. É um fator de ponderação nos currículos académicos. Ora, mas porquê é que uma pessoa desempregada está a oferir um rendimento? Pronto, está bem, tem direito, tem que sobreviver, tudo. Mas porquê é que não pode prestar algum tipo de trabalho? 15 horas por semana é assim uma coisa tão escandalosa que não possa prestar algum tipo de trabalho? Isso é só ensinar às pessoas e fazer corresponder trabalho a dinheiro. É o que todos nós fazemos.
1: 3 horas por dia em dias úteis?
0: Estamos a falar. Eventualmente até pode ser menos dias, porque pode ir até 8 horas, mais de 8 horas, não. Então, todos nós trabalhamos 8 horas. Para oferir o nosso salário, trabalhamos 8 horas. Mas se trabalhar um dia 8 horas, já no dia seguinte já não pode fazer mais 8, porque já dá 16, certo? Então, trabalhar um dia e meio por semana é sim alguma coisa tão escandalosa. As tarefas sociais são desprimorosas para alguém, tendo a formação académica que tiver. Eu não vejo isso assim. E por isso, não percebo qual é a polémica com esta questão. Se for esta apenas a questão, não consigo entender.
1: Portanto, o argumento, por exemplo, para o PS já não votar favoravelmente, porque o PS foi quem começou.
0: Sim,
1: com esta
0: questão.
1: Eu não diria iniciativa, mas com esta obrigatoriedade da União Europeia. Não vê, então, com bons olhos esta posição, esta pré-posição já do Partido Socialista?
0: Não, porque, como digo, eu sou plenamente a favor desta medida. Acho muito bem.
1: Não é uma medida também populista?
0: Bom, isso é outra conversa. Isso pode ser outra medida populista e isso levar-nos-ia a uma outra discussão, que é a questão do PSD andar a tentar acompanhar ou agarrar ou tirar as medidas populistas do Chega para ver se esvazia, digamos assim, o Chega. Claro que o Chega depois vem com outras coisas para se tentar salvaguardar. Isso é outra questão. Agora, se a medida é populista ou não, poder levar-nos, como digo, a outra discussão mais alargada. Mas, independentemente de ser populista ou não ser populista, no meu entendimento faz todo o sentido. Eu não vejo mal nenhum a que quem ofere um subsídio do Estado e que está em condições de prestar algum tipo de trabalho que o possa fazer como contrapartida dessa prestação que está a receber. Porque todas as pessoas que trabalham têm uma compensação económica. Se aqui há uma compensação económica, é justo que haja algum trabalho associado. Porque senão o que acontece é que psicologicamente as pessoas habituam-se a que, não, eu não preciso trabalhar porque de alguma forma alguma compensação económica me vem parar a casa. E isso é que é perigoso. Isso é que é mau. Isso é que é mau. O que nós temos que associar é trabalho, compensação económica. É o que está aqui. O meu entendimento é o que está aqui. Portanto, não consigo entender quem é que não quer apoiar esta medida por causa disto. Porque, como digo, do que vi até agora, esta, para mim, seria a questão menos polémica. Concordo com ela em pleno.
1: Muito bem, vamos deixar passar este mês de junho para tentarmos perceber...
0: Vamos ver o que é que vai dar.
1: O que é que vai dar esta votação. Vamos para o último...
0: Vamos.
1: 10 de junho, não é? Amanhã, dia de Portugal...
0: As comunidades, Camões...
1: Portuguesas. As comemorações centram-se nos Açores.
0: Sim, o
1: da manhã, não é?
0: E a terceira.
1: Já esteve o Presidente da República, o Primeiro-Ministro no Luxemburgo. Sim. Eu confesso, a cidade de Valbom escolheu para subtema as comemorações, não é? Coabitação idílica entre os dois protagonistas, sim, perdão. Eu pergunto-lhe, no Luxemburgo, tivemos ali algum déjà vu?
0: Algum chapéu de chuva?
1: Recordo-me, há
0: 10
1: anos, não foi?
0: Sim, acho que foi 10 anos, em Paris.
1: Dois mandatos?
0: Sim, em Paris, quando o António Costa abriu o chapéu de chuva para proteger.
1: Já vou, ou não?
0: Não sei se é algum déjà vu, é assim, também é verdade que os dois principais protagonistas políticos do país devem ter um bom relacionamento, não é? Isso é o ideal para eles. Para o país e para os cidadãos. Se nós tivermos uma boa coabitação entre Presidente da República e Primeiro-Ministro que representa o Governo, é um sinal, é sinal de que as coisas avançam. Eu não sou das que entendo de que se há boa colaboração é porque há ali algum tipo de condescendência e não há a fiscalização. Não tem que haver atrito para...
1: Vêm de famílias políticas opostas.
0: Mas eu nem sequer vou por aí, porque eu acho que não é o facto de serem de famílias políticas opostas que tem que necessariamente gerar atrito. O que eu acho é que cada um deles tem que desempenhar o papel para o qual foi eleito. E o Governo e o Primeiro-Ministro são eleitos para governar, para decidir, para tomar medidas, e o Presidente da República é eleito para garantir o bom funcionamento das instituições, não é? E por isso, garantir que o que lhe chega é legal, cumpre a Constituição, e é para isso que lá está. E promulga ou não promulga e chama a atenção quando tem que chamar a atenção. E portanto, se cada um destes protagonistas desempenhar a função para a qual foi eleito, independentemente de serem da mesma ideologia política, da mesma família política ou não, eu não consigo entender a função de um Presidente da República que só porque é da mesma família política do Governo, do Primeiro-Ministro, homologa coisas que não devia homologar, não chama a atenção de coisas que devia chamar a atenção. Eu não entendo assim. Espero que os Presidentes da República que vão passando que também não entendam assim e que desempenhem o papel para o qual foram eleitos. E prova disso é que Marcelo Rebelo de Sousa não era da mesma família política que António Costa, e quanto a mim, teve um melhor relacionamento com António Costa do que teve com Luís Montenegro enquanto coabitaram. E, portanto, não tem que necessariamente ver com as famílias políticas. No caso de António José Seguro e de Luís Montenegro, que também não são das mesmas famílias políticas, não é? Não vêm do mesmo quadrante político, mas António José Seguro, quando foi eleito, disse que iria ser um presidente de equilíbrio e, portanto, um presidente do consenso e da estabilidade, e que faria tudo o que estivesse ao seu alcance para isso. E acredito que fará. E o que me parece transparecer daqui é que acredito que os dois farão um esforço para que haja consensos, para que haja entendimentos. Aliás, no Luxemburgo foi quando veio quando veio lá o imigrante com a bandeira, para tem uma bandeira já com vários autógrafos, e pediu ao primeiro-ministro para lhe autografar a bandeira de Portugal, e o presidente da República acho que já tinha autografado, e ele disse, ah, e o senhor presidente já autografou ali no verde, que é a esperança, e o Montenegro, pronto, então eu autografo aqui na vermelha, e então José Segundo terá dito, está a ver, nós completamos-nos, e Montenegro terá respondido, então é assim que tem que ser e tal. E no fundo é isso que tem que acontecer. António José Seguro tem feito, e já agora nos Açores fez questão de dizer, que há uma boa articulação com Luís Montenegro, que tem corrido muito bem as reuniões de trabalho. O Observador, por acaso, achei curioso que era o chá das terças-feiras, que a reunião semanal é às terças, não é? Deixou de ser à quinta, passou para a terça. E, portanto, eles tentam passar uma imagem de boa coabitação e de
1: uma coabitação perfeita.
0: Não direi perfeito, porque isso perfeito não há ninguém, não é? Perfeição.
1: Mas tenta-se passar a
0: ideia. E eu penso que os dois farão um trabalho no sentido de se entenderem, de haver algum consenso. E o que me parece ressaltar deste encontro no Luxemburgo, que este ano as comemorações foram no Luxemburgo e vão ser na Ilha Terceira, nos Açores. Foi uma inovação de Marcelo Rebelo de Sousa, foi ele que, digamos, descentralizou as comemorações do Dia de Portugal para as comunidades, para um lugar sempre da diáspora e outro local em Portugal. E parece-me bem que, se estamos a comemorar as comunidades, faz todo o sentido que as comemorações abranjam as comunidades portuguesas. E este ano, então José Seguro, que já veio dizer que concorda em absoluto com esta decisão do seu antecessor e que vai continuar, escolheu Luxemburgo na ótica dele, e é verdade, é uma das maiores comunidades portuguesas da diáspora.
1: Tem um grande número de portugueses naquele país.
0: Exatamente, e é um país importante a nível europeu. E depois escolheu a Ilha Terceira, e isso também já lá vou, até na senda desta coabitação.
1: Mas
0: foi para a Ilha Terceira, curiosamente. Porque é que Montenegro escolheu a Ilha Terceira? Em condições normais escolheria
1: São Miguel, a capital, não é?
0: A capital.
1: Ponta Delgada.
0: Escolheria Ponta Delgada, certo, não é? Eu percebo que ele tenha querido ir às ilhas, pronto, ou Madeira, aos Açores, escolheu os Açores. Percebo isso. Mas o normal, em condições normais, era a escolha da capital. Mas não foi. Foi a terceira. Eu acho que isso tem um significado também, portanto, é um bocado como a visita papal. Todas estas coisas têm alguma mensagem por trás e têm algum significado. E se nós assentarmos, por exemplo, o discurso quer de Montenegro, quer de António José Seguro no Luxemburgo, foi quase um discurso sem, não diria em uníssono, mas quase. Portanto, os dois puseram o foco no criar de condições para o regresso dos portugueses a Portugal, não é? Então, José Seguro dizendo que Portugal é um país maravilhoso para se viver e também tem que ser um país maravilhoso para se trabalhar. E a tónica na língua portuguesa como um dos pilares fundamentais e um laço fundamental da comunidade portuguesa e que liga todos os portugueses. E o discurso de Montenegro foi muito também com base nestas duas tónicas, e portanto parece que há aqui uma conjugação de fatores. Há aqui e já agora só um dado curioso que pode não ter nada a ver, pode ser coincidência, mas já agora, quer a mulher de Luís Montenegro, quer a mulher de António José Seguro vestiram de branco. Para cá chamou a atenção, e as gravatas deles, os dois, eram muito semelhantes. E isso por acaso chamou-me a atenção. Podem ser meras coincidências da vida, mas acaba por ser um facto. Pronto. E portanto, quer no Luxemburgo, dá a ideia, caso embora eles o tenham transmitido, mas nem sempre aquilo que às vezes se diz corresponde àquilo que depois vai acontecendo. Mas pareceu-me haver ali um contexto de saudável coabitação, quer na imagem que tentaram passar, quer nos discursos que fizeram. A questão da escolha da terceira. A terceira tem a base das lajes. E nós sabemos a polémica toda que tem gerado a base das lajes e tudo o que se tem dito acerca da base das lajes. Aliás, já foi uma das perguntas que fizeram ao Presidente da República, foi para ele se pronunciar, e disse: não, só estamos aqui para comemorar o 10 de junho. E
1: poderá ter havido aqui uma intenção política?
0: Eu acho que houve, é a minha opinião. Eu acho que a escolha da terceira não foi intencional, portanto, não foi ao acaso que escolheu a base das lajes. António José Seguro já disse: vamos ver o que vai dizer amanhã no discurso, não é? Amanhã é que é o dia grande das comemorações, vamos ver o que é que vai dizer amanhã no discurso. Mas hoje já foi dizendo, já foi falando da relação com os Estados Unidos, com Washington, que tem que se manter e que preservar, e que é uma aliança histórica. Portanto, eu acho que António José Seguro escolheu propositadamente a Ilha Terceira por causa disso. Ele fez questão de já dizer também, de afirmar a soberania portuguesa, não é? Atenção, que isto é a Ilha Terceira, tem a base das lajes, nós respeitamos muito os Estados Unidos, respeitamos muito o acordo da base das lajes, mas ainda assim Portugal é um país soberano, é um país autónomo, e nós estamos aqui a comemorar o dia de Portugal, porque isto é Portugal. António José Seguro também sabemos é um grande defensor da NATO, das relações com os Estados Unidos, mas ele já fez questão de vir dizer sim, com os Estados Unidos, com o Canadá, com o Mercosul, e sabemos o acordo que houve agora com o Mercosul, e portanto ele é um defensor também da autonomia estratégica da Europa enquanto em questões de defesa e de segurança, e portanto tudo isto me parece que quer transmitir essa mensagem de pensarem em sintonia as duas principais figuras políticas portuguesas, quer o Presidente da República, quer o Primeiro-Ministro. Parece-me que é essa a mensagem, ou pelo menos foi assim que eu, foi essa a leitura que eu fiz desta coabitação dos dois, embora sem deixar de deixar aqui nota de que qualquer coabitação, por melhor que exista, tem sempre os seus irritantes, não é? E aqui nós sabemos os recados, nomeadamente quando foi a lei da nacionalidade, os recados que o Presidente da República, e vamos ver o que vai acontecer com o pacote laboral, porque nós sabemos a posição de António José Seguro.
1: O professor disse enquanto candidato.
0: Enquanto candidato, e já disse enquanto presidente, não é? E portanto vamos ver o que vai acontecer. Mas isso, quer dizer, como eu costumo dizer, qualquer boa coabitação tem os seus irritantes de vez em quando, tem as suas pequenas zangas de vez em quando, mas ainda assim parece-me que a mensagem que os dois protagonistas quiseram fazer foi de: estamos em sintonia, concordamos no essencial, nas questões principais, e portanto estamos aqui os dois para fazer este trabalho e para nos ajudarmos mutuamente, tendo em vista o Portugal como um país.
1: Vão coabitar pelo menos durante 3 anos.
0: Isso não sabemos. Isso não sabemos. Pois, em teoria, as teorias em política, o que é hoje ainda não é.
1: Já não é.
0: Mas sim, em teoria. Vamos ver.
1: Muito bem. Reta final do radiograma, proponho, antes de fechar, irmos às notas finais.
0: Bom, a minha nota final, só trago uma nota final. Aliás, trazia duas, mas como você me disse que ainda tenho que vir cá, a outra fica.
1: De hoje a 15 dias,
0: pois,
1: será o último.
0: Pensei programa. Que era o último programa, pensei que já íamos de férias, mas não. Pronto, mas viremos com muito gosto. Só uma nota final para falar de futebol. Temos aí o Mundial à porta. Por um lado vai ser uma seca tremenda, porque não se fala de outra coisa. É horrível, não se consegue abrir a televisão. É futebol de manhã à noite, ainda nem sequer começou o Mundial, que acho que começa sábado, não é?
1: Sim.
0: Temos comentadores de manhã à noite, sabem tudo, dizem tudo. É horrível. Eu imagino, para quem não gosta de futebol, deve ser um verdadeiro martírio passar agora aqui um mês, não é? Um mês, mais, possivelmente, não se fala noutra coisa. Passo os canais que passam na televisão, é futebol de manhã à noite e é um tormento. Mas, faz embora tudo isso, esperemos que Portugal faça uma boa exibição e que tenha um bom desempenho, e o ideal seria que ganhássemos o Mundial, embora eu não acredite nada, mas pronto. Em todo caso,
1: tenha
0: uma boa participação.
1: Mais longe possível.
0: Exatamente, exatamente. Portugal é futebol e Fátima.
1: Fátima e Fado, não era?
0: Mas pronto, mas eu aqui na questão do futebol, embora eu goste de futebol e gosto de ver um bom jogo de futebol, e seguramente vou ver e vou torcer, mas acho que nós também exageramos um bocadinho. Acho que atribuímos um peso demasiado alto. Eu sei que o futebol é um negócio imenso e que gera muito negócio à volta, mas devia ser um bocadinho, uma coisa um bocadinho mais refriada, no meu entender. Mas pronto, é o que é.
1: É o que é.
0: Uma boa exibição para Portugal.
1: Muito bem. Cidália Vovon, chegamos ao final. Agradeço, naturalmente, a sua presença e esta hora a conversarmos aqui, na promessa de voltarmos para o último radiograma desta temporada de Hoje a 15 Dias.
0: Cá estaremos.
1: Muito bem.
0: Obrigada. Uma boa tarde para
1: uma
0: todos.
1: Boa tarde.
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A Câmara da Guarda avançou com um processo crime após manobras técnico-jurídicas atrasarem o projeto de habitação no bairro da Fraternidade. O projeto Bairro Comercial Digital Guarda Alta já foi apresentado e promete transformar o centro da cidade. Unir o partido e estar alinhado com as estruturas distritais e nacionais são os objetivos do Presidente da Comissão Política do PSD da Guarda.

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Quinta-feira, dia 11 de junho, um dia para já com temperaturas elevadas um pouco por todo o país. Para hoje, o Instituto Português do Mar e da Atmosfera prevê um dia com céu pouco nublado ou limpo, vento fraco a moderado, soprando por vezes forte nas terras altas até ao meio da manhã e a partir do final da tarde. Pode contar também com subida dos valores da temperatura, sendo acentuada nas regiões norte e centro. Máximas para hoje, 29 graus para a Guarda, 32 para Viseu e 35 para Castelo Branco. Já a seguir o Jornal de Edição da Hora do Almoço, um simultâneo com a Rádio Fronteira.

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1: Boa tarde, a Câmara da Guarda avançou com um processo crime após manobras técnico-jurídicas atrasarem um projeto de habitação no bairro da Fraternidade. O autarca Sérgio Costa revelou que o município instaurou um processo crime contra os responsáveis por uma providência cautelar que paralisou o projeto de habitação no bairro da Fraternidade. Segundo o Presidente da Câmara, a ação judicial surge após a autarquia ter vencido o litígio em todas as instâncias, alegando que houve uma tentativa de ludibriar as autoridades através dessa mesma providência. Sérgio Costa classificou o recurso aos tribunais como manobras técnico-jurídicas e ruído político ou burocrático, lamentando que estas ações também tenham causado atrasos significativos numa obra considerada estruturante para a cidade.
2: Numa malfadada providência cautelar no bairro da Fraternidade, depois temos conseguido esse projeto, essa aprovação, que num projeto de casas, que as casas eram do Iru, e o município da Guarda resolveu arregaçar as mangas e executar. Mas tivemos uma providência cautelar que nós ganhámos em todas as instâncias e depois a seguir nós tivemos que instaurar um processo de crime contra quem nos tentou ludibriar nessa providência cautelar. Vai decorrer o seu tempo, mas o que é facto é que atrasou imensamente este projeto e por isso essa obra está também atrasada, essas manobras técnico-jurídicas, não lhe quero chamar outra coisa, que tentaram paralisar frentes de obra essenciais para a habitação digna, acessível às nossas famílias, num investimento estruturante que nós não podemos permitir que seja destruído por um qualquer ruído político ou burocrático de todo. Todos nós temos que arregaçar as mangas para que isso possa ser bem concretizado.
1: A Câmara da Guarda avançou com um processo crime após manobras técnico-jurídicas atrasarem o projeto de habitação no bairro da Fraternidade. Unir o partido e estar alinhado com as estruturas distritais e nacionais são os objetivos do Presidente da Comissão Política Conselhia do PSD da Guarda, depois do primeiro ato eleitoral que terá sido anulado por irregularidades. Júlio Santos liderou a única lista a sufrágio e acabou por ser reeleito para mais um mandato. Em declarações à Rádio F, o social-democrata diz que é tempo de juntar as pontas soltas e mostrar a união.
3: Juntar as pontas soltas que existem no partido e mostrar a nossa união, eu acho que foi salutar, porque também mostrou a vivacidade e o pulsar do partido na Guarda. E os objetivos são mesmo esses, engrossar as hostes e estar alinhados constantemente com a distrital e com a nacional e unir o partido.
1: Questionado se a forma como decorreu o ato eleitoral não terá originado alguma falta de união, Júlio Santos desvaloriza e frisa que o facto de haver apenas uma lista revela alguma concordância por parte da candidatura liderada por Pedro Nobre.
3: Houve algumas irregularidades, foram anuladas as eleições onde existiram essas irregularidades, houve novas eleições, submeti-me ao escrutínio dos militantes e penso que o resultado foi demonstrativo das massas e da militância. Aqui não se tratou de uma repetição, mas sim de novas eleições e da anulação das últimas. Eu acredito que o calor do momento, que alguns militantes se sintam um bocadito indignados relativamente a isso, mas o certo é que também houve uma certa concordância, dado que nem sequer submeteu candidatura nas segundas eleições.
1: No que diz respeito à preparação de um candidato para as próximas autárquicas, Júlio Santos sublinha que as restantes estruturas também têm uma palavra a dizer, mas tem certeza que o nome escolhido será sempre uma candidatura forte. Para que tal aconteça, apela mais uma vez à união.
3: Temos que ter a consciência que uma concelhia como a da Guarda, que é de uma capital distrito, tem que ouvir e tem que falar e tem que acordar, quer com uma distrital, quer com uma nacional. Nós não aspiramos, obviamente, muito nos honrará se os nomes indicados forem aqueles que nós vinhamos a escolher. Mas ainda há outro mandato pelo meio, obviamente que unindo o partido, e é esse o objetivo, tendo um partido unido, seja qual for o candidato, é um candidato forte.
1: Unir o partido e estar alinhado com estruturas distritais e nacionais são os objetivos do Presidente da Comissão Política do PSD da Guarda, Comissão Política Conselhia do PSD da Guarda. O projeto Bairro Comercial Digital Guarda Alta já foi apresentado e promete transformar o centro da cidade. O Passo da Cultura na Guarda acolheu a sessão de apresentação pública promovida pelo município da Guarda e pelo NERGA e serviu para detalhar as soluções tecnológicas que visam dinamizar a economia local. António Pereira, gestor do projeto, esclareceu que este projeto não pretende substituir o comércio tradicional nem descaracterizar a cidade, mas sim colocar a tecnologia ao serviço da proximidade.
4: Um projeto que não pretende de todo substituir o comércio tradicional, mas sim reforçá-lo. Que não pretende descaracterizar a cidade, mas valorizá-la. Que não pretende trocar proximidade por tecnologia, mas sim colocar a tecnologia ao serviço da proximidade. O nome Guarda Alta não foi escolhido por acaso. Representa a nossa localização, a nossa altitude, mas também a nossa ambição. A ambição de sermos uma cidade preparada para os desafios do futuro, uma cidade que respeita a sua história, o seu património, as suas tradições, mas que não tem receio da inovação.
1: Questionado se a forma como decorreu o ato eleitoral não terá originado alguma falta de união, aliás, esta ainda era ainda a notícia que estávamos a dar há pouco. Voltando a esta notícia do Bairro Comercial Digital, uma das primeiras vertentes apresentadas focou-se na melhoria da experiência de quem vivia o centro. Foram instalados MUPs digitais e 4 painéis LED informativos que permitem consultar em tempo real a disponibilidade de cerca de 900 lugares de estacionamento distribuídos por 23 zonas da cidade.
4: Uma das primeiras soluções que apresentamos hoje são os MUPs digitais. Estes equipamentos representam uma nova forma de comunicar com residentes, visitantes e consumidores. Quem visita uma cidade quer encontrar estacionamento de forma simples e rápida. Esta solução responde precisamente ao problema concreto da vida das pessoas. Disponibiliza informação em tempo real sobre cerca de 900 lugares de estacionamento distribuído por 23 zonas da cidade, contribuindo para uma melhor circulação e para uma experiência mais cómoda para quem vive, trabalha ou visita a Guarda. Complementando esta solução, foram instalados 4 painéis LEDs informativos, que permitem consultar em tempo real a disponibilidade de estacionamento.
1: O projeto inclui também um forte investimento na conectividade. Foram instalados 43 novos equipamentos de Wi-Fi gratuito em pontos estratégicos na cidade. Adicionalmente, o projeto conta com uma estação meteorológica inteligente.
4: Outro dos pilares deste projeto é a conectividade. Hoje o acesso à internet é tão importante quanto outros serviços essenciais do cotidiano. Através do Wi-Fi gratuito, instalado em vários pontos estratégicos da cidade, com 43 novos equipamentos instalados, garantimos melhores condições de acesso à informação e reforçamos a ligação entre cidadãos, visitantes e o nosso comércio local. O projeto integra igualmente uma estação meteorológica inteligente, equipada com sensores, capaz de monitorizar diversos indicadores em tempo real.
1: O pilar central deste ecossistema é o Marketplace Guarda Alta. Esta plataforma funciona como uma montra digital da cidade, integrando já centenas de estabelecimentos, produtos e serviços. Para incentivar a descoberta de novos espaços e a fidelização de clientes, o projeto introduz uma experiência digital interativa, através do telemóvel, onde os utilizadores podem visitar diferentes locais do Bairro Comercial Digital.
4: Através do telemóvel, os utilizadores poderão participar numa experiência digital interativa, realizando a leitura de elementos distribuídos pelo Bairro Comercial Digital e acumulando pontos à medida que visitam os diferentes locais. Mais do que uma solução tecnológica, é uma ferramenta de dinamização comercial. Uma forma inovadora de transformar uma visita à cidade numa experiência participativa, incentivando a descoberta de novos espaços, aumentando o fluxo de consumidores e promovendo a fidelização do ecossistema Guarda Alta. Complementando esta estratégia, o Guarda Alta integra igualmente a tecnologia Beacon. Trata-se de uma solução de proximidade que permite informar os utilizadores quando se encontram junto de estabelecimentos aderentes ao projeto. No entanto, existe uma solução que assume um papel central em todo este ecossistema, que é o Marketplace Guarda Alta. Esta plataforma constitui uma verdadeira montra digital da cidade. Atualmente integra centenas de estabelecimentos, produtos e serviços, demonstrando a adesão do comércio local ao processo da transformação digital.
1: O projeto Bairro Comercial Digital Guarda Alta já foi apresentado e promete transformar o centro da cidade. São 12 horas com 45 minutos. Colocamos um ponto final nesta edição do Jornal da Hora do Almoço, no simultâneo com a Rádio Fronteira. A informação está de regresso às 4 da tarde.

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1: Há dias, num encontro de âmbito familiar, para que estávamos convidados, encontrei-me com um antigo presidente de uma Câmara da Zona Centro e com o atual vice-presidente da Câmara de um dos Conselhos Limítrofes. Portanto, o antigo presidente de uma Câmara e o atual vice-presidente de uma Câmara de um dos Conselhos Limítrofes da Câmara daqui, que é o meu amigo, tinha sido presidente de Câmara há uns anos. E a propósito de uma notícia que tinha saído, o antigo presidente da Câmara dizia para o atual vice da Câmara, lado, repito, o seguinte: não tinha paciência para hoje voltar àquela atividade. E ele dizia uma coisa muito engraçada, que eu por acaso não tinha pensado. Ele dizia o seguinte, que no tempo em que ele foi autarca, as críticas que normais e legítimas que se fariam à atividade, ao exercício da atividade, que é normal, porque nem sempre acertamos tudo, nem sempre as pessoas acertam tudo, ele dizia isto, eram feitas na imprensa, quer imprensa falada, quer imprensa escrita. Ele dizia que, sendo na imprensa falada e na imprensa escrita, os jornalistas tinham cautela naquilo que nas notícias podiam transmitir, e o próprio jornal teria cautela, como tinham, sobre as notícias que difundissem, porque haveria sempre uma questão de responsabilidade, quer responsabilidade penal, quer responsabilidade civil. Ele dizia que hoje essas circunstâncias diminuíram, dizia ele assustadoramente. Porquê? Porque hoje as críticas que muitas vezes fazem à atividade, não só autárquica, mas a todas as atividades, não é especificamente para as autárquicas, mas a todas as atividades, quer privadas, quer outras de serviço público, dizia ele que hoje são feitas nas redes sociais. E nas redes sociais é muito difícil, ou quase impossível, responsabilizar alguém por aquilo que escreve. Eu nunca tinha pensado nesta dicotomia, sou franco. Mas achei curioso a posição que ele tomou. E no fundo ele acabava por dizer para o atual vice-presidente da Câmara ao lado, repito, a mim hoje ninguém me lá apanhava. No fundo era a frase que ele dizia. Ele dizia e a razão era realmente esta. É que no tempo dele as críticas eram feitas na imprensa, falada ou escrita, com a responsabilidade inerente ao exercício daquela arte e daquela profissão, como todos os atos e todas as profissões. Hoje as coisas são completamente diferentes. E diferentes, no entender dele, e também agora dou a minha opinião, no entender dele e na minha opinião, para piores. Eu fez-me lembrar uma frase durante esta conversa. Eu utilizei uma frase que aprendi com o meu padrinho, que é: as coisas têm que ser utilizadas com conta, peso e medida. E se tudo aquilo que nós temos hoje ao nosso dispor, que não havia ao dispor no tempo em que ele foi presidente de Câmara, se as coisas que hoje temos ao nosso dispor e que são avanços na ciência fossem utilizadas com conta, peso e medida, nada disto acontecia, ou pelo menos muitas coisas não aconteciam. Infelizmente, o que se verifica, como em muitas outras circunstâncias da vida, é que as coisas e as evoluções técnicas não são utilizadas com conta, peso e medida. E, portanto, é fácil cair-se nos exageros, cair-se no ataque endiabrado, como costuma dizer, sem qualquer justificação e que sem que seja possível amanhã repor o mal. Eu lembro de algumas notícias que há uns anos aconteceram sobre até ministros e que depois foram repostas, notícias nos jornais, pronto, informações incorretas, e que depois o jornal repunha: não, isto não foi, afinal isto não foi verdade. Hoje nas redes sociais isso não acontece, e o anterior presidente da Câmara, meu querido amigo, tem toda a razão naquilo que diz. Os tempos mudaram-se e ele dizia que nunca hoje voltaria àquele lugar. Bem, as coisas da vida é assim que acontecem, mas o que eu hoje queria dizer era isto: utilizemos os dados, as ferramentas que nos são dadas hoje e que não eram dadas há uns anos, utilizemos-as com conta, peso e medida. E se assim fizermos, as ferramentas são bem utilizadas, as ferramentas são úteis e não se ofende ninguém. Sendo utilizadas sem conta, peso nem medida, pois é desgraça e ofensas diariamente. Até para a semana, se os quiser.
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Câmara da Guarda avançou com um processo de crime contra aquilo que considerou manobras técnico-jurídicas que atrasaram o projeto de habitação no bairro da Fraternidade. Unir o partido e estar alinhado com as estruturas distritais e nacionais são os objetivos do presidente da Comissão Política do PSD da Guarda. O projeto Bairro Comercial Digital Guarda Altas foi apresentado e promete transformar o centro da cidade.

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1: A Câmara da Guarda avançou com um processo crime após aquilo que considerou manobras técnico-jurídicas que atrasaram o projeto de habitação no bairro da Fraternidade. O autarca Sérgio Costa revelou que o município instaurou um processo crime contra os responsáveis por uma providência cautelar que paralisou o projeto de habitação no bairro da Fraternidade. Segundo o presidente da Câmara, a ação judicial surge após a autarquia ter vencido o litígio em todas as instâncias, alegando que houve uma tentativa de ludibriar as autoridades através dessa providência. Sérgio Costa classificou o recurso aos tribunais como manobras técnico-jurídicas e ruído político ou burocrático, lamentando que estas ações tenham causado atrasos significativos numa obra considerada estruturante para a cidade.
2: Numa malfadada providência cautelar no bairro da Fraternidade, depois temos conseguido esse projeto, essa aprovação, que num projeto de casas, que as casas eram do Iru, e o município da Guarda resolveu arregaçar as mangas e executar. Mas tivemos uma providência cautelar que nós ganhámos em todas as instâncias e depois a seguir nós tivemos que instaurar um processo de crime contra quem nos tentou ludibriar nessa providência cautelar. Vai decorrer o seu tempo, mas o que é fato é que atrasou imensamente este projeto e por isso essa obra está também atrasada, essas manobras técnico-jurídicas, não lhe quero chamar outra coisa, que tentaram paralisar frentes de obra essenciais para a habitação digna, acessível às nossas famílias, num investimento estruturante que nós não podemos permitir que seja destruído por um qualquer ruído político ou burocrático de todo. Todos nós temos que arregaçar as mangas para que isso possa ser bem concretizado.
1: Câmara da Guarda avançou com um processo crime após aquilo que considerou manobras técnico-jurídicas para atrasarem o projeto de habitação no bairro da Fraternidade. Unir o partido e estar alinhado com as estruturas distritais e nacionais são os objetivos do presidente da Comissão Política do PSD da Guarda. Depois do primeiro ato eleitoral ter sido anulado por irregularidade, Júlio Santos liderou a única lista a sufrágio e acabou por ser reeleito para mais um mandato. Em declarações à Rádio F, o social-democrata diz que é tempo de juntar as pontas soltas e mostrar união.
3: Juntar as pontas soltas que existem do partido e mostrar a nossa união, eu acho que foi salutar, porque também mostrou a vivacidade e o pulsar do partido na Guarda. E os objetivos é mesmo, são mesmo esses, engrossar as hostes e estar alinhados constantemente com a distrital e com a nacional e unir o partido.
1: Questionado se a forma como decorreu o ato eleitoral não terá originado alguma falta de união, Júlio Santos desvaloriza e frisa que o facto de haver apenas uma lista revela alguma concordância por parte da candidatura liderada por Pedro Nobre.
3: Houve algumas irregularidades, foram anuladas as eleições onde existiram essas irregularidades, houve novas eleições, submeti-me ao escrutínio dos militantes e penso que o resultado foi demonstrativo das massas e da militância. Aqui não se tratou de uma repetição, mas sim de novas eleições e da anulação das últimas. Eu acredito no calor do momento que alguns militantes se sintam um bocadito indignados relativamente a isso, mas o certo é que também houve uma certa concordância, dado que nem sequer submeteu candidatura nas segundas eleições.
1: No que diz respeito à preparação de um candidato para as próximas autárquicas, Júlio Santos sublinha que as restantes estruturas também têm uma palavra a dizer, mas tem a certeza que o nome escolhido será sempre uma candidatura forte. Para que tal aconteça, mais uma vez apela à união.
3: Temos que ter a consciência que uma concelhia como a da Guarda, que é de uma capital distrito, tem que ouvir e tem que falar e tem que acordar, quer com uma distrital, quer com uma nacional. Nós não aspiramos, obviamente, muito nos honrará se os nomes indicados foram aqueles que nós vinhamos a escolher. Mas ainda há outro mandato pelo meio, obviamente, que unindo o partido, e é esse o objetivo, tendo um partido unido, seja qual for o candidato, é um candidato forte.
1: Unir o partido e estar alinhado com estruturas distritais e nacionais são os objetivos do presidente da Comissão Política do PSD da Guarda, reeleito recentemente. O projeto Bairro Comercial Digital Guarda Alta já foi apresentado e promete transformar o centro da cidade. O Passo da Cultura na Guarda acolheu a sessão de apresentação pública promovida pelo município da Guarda e pelo NERG e serviu para detalhar as soluções tecnológicas que visam dinamizar a economia local. António Pereira, gestor do projeto, esclareceu que o projeto não pretende substituir o comércio tradicional nem descaracterizar a cidade, mas sim colocar a tecnologia ao serviço da proximidade.
4: Um projeto que não pretende de todo substituir o comércio tradicional, mas sim reforçá-lo. Que não pretende descaracterizar a cidade, mas valorizá-la. Que não pretende trocar proximidade por tecnologia, mas sim colocar a tecnologia ao serviço da proximidade. O nome Guarda Alta não foi escolhido por acaso. Representa a nossa localização, a nossa altitude, mas também a nossa ambição. A ambição de sermos uma cidade preparada para os desafios do futuro, uma cidade que respeita a sua história, o seu património, as suas tradições, mas que não tem receio da inovação.
1: Uma das primeiras vertentes apresentadas focou-se na melhoria da experiência de quem visita o centro. Foram instalados MUPIs digitais e 4 painéis LED informativos que permitem consultar em tempo real a disponibilidade de cerca de 900 lugares de estacionamento distribuídos por 23 zonas da cidade.
4: Uma das primeiras soluções que apresentamos hoje são os MUPIs digitais. Estes equipamentos representam uma nova forma de comunicar com residentes, visitantes e consumidores. Quem visita uma cidade quer encontrar estacionamento de forma simples e rápida. Esta solução responde precisamente ao problema concreto da vida das pessoas. Disponibiliza informação em tempo real sobre cerca de 900 lugares de estacionamento distribuído por 23 zonas da cidade, contribuindo para uma melhor circulação e para uma experiência mais cómoda para quem vive, trabalha ou visita a Guarda. Complementando esta solução, foram instalados 4 painéis LEDs informativos que permitem consultar em tempo real a disponibilidade de estacionamento.
1: O projeto inclui também um forte investimento na conectividade. Foram instalados 43 novos equipamentos de Wi-Fi gratuito em pontos estratégicos da cidade. Adicionalmente, o projeto conta com uma estação meteorológica inteligente.
4: Outro dos pilares deste projeto é a conectividade. Hoje o acesso à internet é tão importante quanto outros serviços essenciais do cotidiano. Através do Wi-Fi gratuito, instalado em vários pontos estratégicos da cidade, com 43 novos equipamentos instalados, garantimos melhores condições de acesso à informação e reforçamos a ligação entre cidadãos, visitantes e o nosso comércio local. O projeto integra igualmente uma estação meteorológica inteligente equipada com sensores, capaz de monitorizar diversos indicadores em tempo real.
1: O pilar central deste ecossistema é o Marketplace Guarda Alta. Esta plataforma funciona como uma montra digital da cidade, integrando já centenas de estabelecimentos, produtos e serviços. Para incentivar a descoberta de novos espaços e a fidelização de clientes, o projeto introduz uma experiência digital interativa através do telemóvel, onde os utilizadores podem visitar diferentes locais do bairro comercial digital.
4: Através do telemóvel, os utilizadores poderão participar numa experiência digital interativa, realizando a leitura de elementos distribuídos pelo bairro comercial digital e acumulando pontos à medida que visitam os diferentes locais. Mais do que uma solução tecnológica, é uma ferramenta de dinamização comercial. Uma forma inovadora de transformar uma visita à cidade numa experiência participativa, incentivando a descoberta de novos espaços, aumentando o fluxo de consumidores e promovendo a fidelização do ecossistema Guarda Alta. Complementando esta estratégia, o Guarda Alta integra igualmente a tecnologia Beacon. Trata-se de uma solução de proximidade que permite informar os utilizadores quando se encontram junto de estabelecimentos aderentes ao projeto. No entanto, existe uma solução que assume um papel central em todo este ecossistema, que é o Marketplace Guarda Alta. Esta plataforma constitui uma verdadeira montra digital da cidade. Atualmente integra centenas de estabelecimentos, produtos e serviços, demonstrando a adesão do comércio local ao processo da transformação digital.
1: O projeto Bairro Comercial Digital Guarda Alta já foi apresentado e promete transformar o centro da cidade. Estamos agora a pouco mais de 15 minutos das 9 da manhã. Ponto final neste jornal. A seguir, o ponto de vista de José Rovas.

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1: De quinta-feira, bem-vindos a mais uma edição do programa Sem Filtros, em direto a partir desta hora, nesta quinta-feira, em 105.8 FM e também através da plataforma radiof.gmpress.pt e ainda com áudio e imagem no Facebook da Rádio F. O Sem Filtros tem sempre uma convidada residente, Conceição Santos. Boa tarde, bem-vinda.
2: Bem-haja, Pedro Paulo. Boa tarde a todos.
1: Na sua edição do mês de junho, não é?
2: Verdade.
1: A última desta temporada. Estamos a chegar na reta final, não é?
2: Verdade.
1: Do Sem Filtros. E hoje, Conceição Santos, o que é que nos propõe falar e conversar ao longo da próxima hora aqui na Rádio F?
2: Muito bem, então hoje vamos falar um pouco à volta da promoção de emprego digno para mulheres migrantes no espaço transfronteiriço. É um pouco assim este tema
1: da atualidade, não é?
2: Sim.
1: Muito se tem falado sobre migração.
2: Sim.
1: E vamos o nosso foco
2: compreender lá aqui um pouco também nesta vertente feminina, não é? Se ela é muito
1: o
2: diferente.
1: O foco no género, não
2: sim,
1: é?
2: Sim, feminino. Sim, sim.
1: Muito bem. Exato. E para termos uma conversa ainda mais agradável, temos uma convidada em estúdio, não é?
2: Verdade. Uma convidada especial, Elisa Figueiredo, a quem agradeço imenso ter aceitado este convite. Bem-haja por estar aqui connosco, espero que goste.
1: Elisa Figueiredo, boa tarde, bem-vinda.
3: Boa tarde, obrigada pelas boas-vindas. Espero que efetivamente possa contribuir de alguma forma para o debate desta questão. Queria antes de mais agradecer o convite, obviamente, à doutora Conceição Santos, que teve a amabilidade de me convidar, e também dar os parabéns por este programa Sem Filtros. O título é inspirador e sobretudo quando é assim no feminino, que é ainda mais desafiante. Portanto, penso que estão de parabéns e, portanto, agradecer o meu convite. Vou tentar falar um bocadinho sobre a questão da migração, dos fluxos migratórios, em particular mais na questão do género, da discriminação do género, mas também falar um bocadinho de outro tipo de discriminação, porque estes fluxos migratórios abrem a porta exatamente para outro tipo de discriminações, também muito por força daquilo que é a própria origem destes fluxos migratórios. Não sei se tenho liberdade para ir avançando, se querem fazer algumas questões.
2: Sim, claro que sim.
1: E a minha provocação para já e para irmos, porque a Elisa Figueiredo está num projeto no Politécnico da Guarda ligado a esta temática, não é?
3: Exatamente.
1: Porque hoje em dia, e já vamos falar sobre esse projeto, mas focar também na Conceição Santos, até porque a questão da migração é um tema que está na ordem do dia constantemente, e eu recordo aqui ainda agora uma frase, ou vou parafrasear o Papa Leão XIV, que está ainda em Espanha, não é? Onde ele até abordou esta questão, porque e houve uma frase que me ficou no ouvido: ninguém sai do seu território, do seu país, por vontade própria, não é? Isto por muitas vezes se critica, porque há muitos migrantes ou imigrantes com um I naturalmente, que saem, parece que saem porque querem. Não é assim, pois não, Conceição Santos?
2: Eu penso que não. Também haverá, obviamente, se calhar, essas situações.
1: Vão
2: de pessoas que. Exato, mas de pessoas que efetivamente decidem sair. Mas isso, penso que já estamos a falar em situações noutro nível, noutro patamar, não é? Porque temos muitos jovens, portanto, com formações, portanto, com formação académica, e querem experienciar, portanto, outras situações, ou porque são convidados, ou porque eles próprios querem perceber a realidade de outras, portanto, de outros países, e saem do seu país mais por aí, por isso. Agora, a maioria daquilo que nós, se calhar, vamos falar, das situações de que vamos falar, não é de todo essa situação. São efetivamente pessoas que são obrigadas, na sua maioria, a sair do seu país a procurar, ou na tentativa de procurar melhores condições, exatamente, melhores condições de vida, porque os sítios onde nasceram as situações são, portanto, complicadas, precárias, difíceis, e eles vão tentar, de facto, noutro país, melhorar a sua condição, assim como também fizeram, não é, tantos portugueses, não é, que na década de 60 emigraram, pronto, sobretudo para a Europa, mas também para a América, não é, ou para as Américas, que também o fizeram por essa razão, por esse motivo, na procura e na tentativa de encontrar, de facto, um lugar melhor e que lhe desse melhor qualidade de vida do que aquela que tinha nos seus países de origem. Portanto, aqui também é centrado nisso, sejam mulheres ou homens, há uma diferença grande. Houve um período em que vinham muito mais homens, e também depende dos sítios de onde eles vêm, continuam a ser, porque alguns dos países continuam a apostar que as mulheres, portanto, infelizmente saiam dos seus países, portanto não proporcionam de facto essa possibilidade, mas está-se a inverter também um pouco essa ideia, que maioritariamente vêm homens. De muitos países ainda continua a ser assim, mas há outros em que já são maioritariamente as mulheres, portanto, que saem desses países, com todas as dificuldades, portanto, que existem. Mas isso a professora Elisa irá com certeza falar-nos muito dessa perspectiva.
1: Destes fluxos migratórios?
3: Eu acho que sim, não é exatamente também uma área onde eu sou expertise, mas para prepararmos também depois as várias candidaturas nos vários processos, obriga-nos exatamente a caracterizar e sobretudo as regiões, e neste caso a nossa região, e também a perceber como é que faz sentido para se avançar com estes projetos. E efetivamente eu corroborava aquilo que a doutora Conceição já adiantou, no sentido de que nós estamos a falar especificamente, e é aquilo que justifica o projeto, para depois irmos um bocadinho ao projeto, aquilo que justifica o projeto são, na verdade, fluxos migratórios cuja origem, portanto, no país de origem, acontece por pobreza extrema ou por ponto de vista económico, haver estagnação total, onde regiões que, por condições climáticas, não têm agricultura que possa sustentar, ou atividade económica que possa sustentar efetivamente os seus cidadãos, provocados muitas vezes também, como nós sabemos, por conflitos, por situações de guerra, que provocam também,
2: grupos, claro,
3: precisamente, provocam situações de pobreza extrema, e que obriga, catalisa rapidamente depois estes fluxos migratórios. E isto depois, este tipo de imigração, ou de migração, neste caso, imigração para Portugal, e falo no caso particular de Portugal, muitas vezes também é um processo transitório, intermediário, para saltarem para outros países da Europa.
1: Uma porta de entrada,
3: por vezes. Sim, mas o tipo de migração que nós vemos aqui é sobretudo exatamente migração que vem de regiões muito pobres, de situações limite, que coloca desde logo, à partida, e depois aí encaixam este tipo de projetos, coloca as pessoas logo numa situação de vulnerabilidade. Sim. Chegam cá desde a origem, porque questões já de mobilidade ilegal, porque nós todos conhecemos, ouvimos falar, basta estar minimamente atentos àquilo que são as notícias dos fluxos constantes de migrantes que chegam à costa europeia, não é?
2: A fragilidade já vem antes.
3: A fragilidade já vem, e portanto sujeitam-se a condições de mobilidade já extremas, com abuso já desde aí, de exploração, com valores absolutamente exorbitantes para conseguirem sair do país, e que depois isto fragiliza ainda mais a posição deles, a situação deles, quando chegam aos países, seja a Itália, seja a Grécia, seja a Portugal.
1: Normalmente mais no sul da Europa.
3: Sul da Europa, não é? Próximo, não é? Ali do Mediterrâneo, portanto mais aberto a países, a estes surtos migratórios, de países mais africanos, não é? Portanto, normalmente com problemas económicos ou sociais, sim, muito, sim, muito
2: severos. Isso se perpetua, porque às vezes é isso que nós também vamos tentar perceber, estas situações muitas vezes se perpetuam, se de facto se atenua com a chegada noutros países. É um pouco aqui também esta
3: questão dessa vulnerabilidade já que vem desde o país de origem e que chega já ao país do destino, levanta depois uma série de questões, elas próprias também capazes de aumentar essa vulnerabilidade, se não houver uma atuação dos vários atores económicos, sociais e políticos. E é nesse contexto, efetivamente, que surgem projetos desta natureza, com o objetivo de tentar mitigar, tentar atenuar esta tendência no sentido de melhorar e, de certa forma, atenuar exatamente essa condição de vulnerabilidade, promovendo políticas de inclusão social, olhando para os migrantes, contrariamente ao que acontece em muitas situações, como uma oportunidade para contribuírem para o desenvolvimento da região. Muitas vezes não são assim vistos, são vistos de uma forma, e aí aparece a discriminação, muitos estigmas, muitos preconceitos, muitos estereótipos, quer do ponto de vista do género, e no caso particular da mulher, mas também racial, religioso,
2: cultural.
3: Portanto, tudo isso são fenómenos, ou neste caso fatores, que conduzem a uma maior vulnerabilidade e à discriminação desta forma múltipla, que depois provoca situações de exploração laboral e condições extremas.
1: Ainda somos, infelizmente, um país discriminatório em muitos aspectos.
3: Eu acho que sim, ainda não somos o único, mas ainda hoje de manhã ouvi a notícia de que na Irlanda do Norte alguém foi esfaqueado, um local na capital, e foi a informação que surgiu foi que foi feito o esfaqueamento foi por um migrante sudanês, penso, nós estou em erro. Isso provocou tumultos enormíssimos na capital irlandesa, da Irlanda do Norte, que levou à intervenção
2: da polícia,
3: porque para além de ataque na rua, eles estavam a atacar casas e a tirar pessoas só porque eram de cor das casas. O que é uma coisa absolutamente inimaginável.
2: Isto depois multiplica-se.
3: Depois tem uma dimensão
2: assustadora em termos de.
3: Precisamente como é que se interpela.
2: Não se procuram as causas.
3: Aquela zona é uma zona de migrantes. Se centram nas casas e põem as pessoas na rua. Mas com uma violência e numa dimensão absolutamente anormal que obrigou a intervenção policial. E, portanto, nós não fugimos à regra. Se calhar até somos um bocadinho mais mais tolerantes,
2: comedidos, se calhar essas, não é?
3: Mas ainda assim eu acho que não escapa a ninguém, se estivermos minimamente atentos, de facto, a alguma xenofobia e racial, e algum olhar de lado para estes, para as pessoas que vêm desta forma, sobretudo em condições muito fragilizadas já, não é? Que depois permitem o oportunismo do ponto de vista da exploração laboral, depois o tráfico de pessoas, a exploração sexual, pois isto vai bater uma série de outros fenómenos cuja origem, de facto, é na imigração e naquilo tudo que envolve esta situação de vulnerabilidade e que não permite depois também, com os mecanismos corretos, promover a inclusão social. E depois esta não inclusão social catalisa todas estas condições, quer do ponto de vista económico e social.
1: Portanto, nós, por cá, ainda temos muito a fazer, há projetos que estão aí, mas deveriam ser políticas transversais, por exemplo, na União Europeia?
3: Pois, isso não há dúvidas, não é? Porque isoladamente isto é impossível penso que encaixa aí perfeitamente.
1: Até porque os países do Sul, como estávamos a falar, são aqueles que são a primeira porta.
3: Precisamente.
1: Por vezes estas políticas que deviam ser comuns ou transversais a toda a União Europeia não gera grandes consensos dentro do seio da própria União Europeia.
3: Eu penso que a questão, não sei se a doutora, não sei se a
2: senhora, sim.
3: Eu penso que a questão não é tanto gerar consenso, porque eu acho que as políticas, e nestas áreas,
1: do ponto de vista económico, mas Elisa Figueiredo, há cotas de países que pagam a outros para acolherem os imigrantes.
3: Pronto, mas a questão, mas depois, em termos de políticas efetivas, acabamos por ver que elas são transversais e até algumas com uma preocupação a incidirem sobre regiões mais problemáticas, como é o caso da zona transfronteiriça e as zonas de interior, para precisamente atuar numa lógica de fomentar e trabalhar a coesão territorial. E eu acho que aí é mais ou menos consensual. Depois, a forma como os países traduzem estas políticas e as tentam implementar depois nos seus países, de acordo com aquilo que é a sua realidade e as suas necessidades efetivas e também os seus aspectos culturais, se calhar depois traz então essa questão de uns países porque têm mais capacidade financeira e condições sociais diferentes das nossas, pagam outros países para receberem os imigrantes. De qualquer das formas, ou parece-me que, em termos daquilo que é a definição política, ou das políticas, parece-me que são, no essencial, consensuais. Pois a forma como cada um as tenta adotar ou tenta depois manipular a forma como as implementa é já outra questão.
2: Aí é mais um pouco o aspecto mais da solidariedade. Digamos que todos os países devem ser solidários nesta situação, não é? Neste acontece. Caso, e que nem sempre acontece. E essas tais cotas, não é, que o Pedro Paula está a falar, aplicam-se mais nesse sentido. É que todos nós, países, os outros países, não é, neste caso, Europa, e é disso que estamos a falar, exatamente, terá que ser solidária com as situações de maior fragilidade e vulnerabilidade destes países, uma vez que nós somos uma população envelhecida, não é? Digamos, a Europa está envelhecida.
1: Então, como tal,
3: essa é outra questão central, não é?
1: Como uma oportunidade destes migrantes que chegam para tentarmos inverter a nossa pirâmide.
2: Mas é um pouco aquilo também que eu penso que a maioria dos países também está a fazer, com as orientações da OIT, não é? A Organização Internacional do Trabalho, também obriga, de certa forma, não é? As diretrizes que vêm também tendem a que cada um dos países altere ou adapte a sua legislação àquilo que são as necessidades, portanto, destes migrantes, destes trabalhadores, que nós sabemos que a grande maioria, ou pelo menos em muitas das profissões, são indispensáveis, claro. São importantes, são necessários, mas depois, voltando outra vez ao início, temos depois o reverso da medalha, é que a maior parte destas pessoas, e falando então nas mulheres, elas estão ou vêm indocumentadas, portanto, não tendo a documentação necessária para, é uma porta, neste caso aberta, para essa tal exploração, para terem trabalhos menos qualificados, trabalhos dos quais não efetuam descontos, que serão mais aqueles trabalhos domésticos, trabalhos
1: de imigração ilegal.
3: Sim. E lá está, depois, esta questão, exatamente.
2: São, no fundo, trabalhos que não são formalmente considerados como trabalhos, não é?
3: Precisamente, situações precárias, com pouca visibilidade, não é? Porque trabalho, acontece tudo muito no outro lado mais obscuro da sociedade e da economia, e isso faz com que a questão da não documentação provoque exatamente situações
2: maior abuso
3: e também depois
2: maior risco para elas mesmas.
3: E depois outra questão, que é o receio de denúncia. É porque se nós estamos numa situação ilegal, não temos documentação, eu vou estar numa situação muito frágil para denunciar aquele que me está a explorar, porque tenho medo de ser deportada,
2: claro.
3: Porque a minha situação no país de origem provavelmente será pior. E, portanto, o facto de, efetivamente, haver problemas logo à partida de imigração ou migração ilegal, neste caso, imigração com I, não é, para o nosso país, ilegal, sem documentação, que provoca exatamente situações obscuras de trabalho, que não é visível, sem proteção social, sem proteção são direitos de trabalho
2: e mantém mais tempo as pessoas nesta situação.
3: Não é? Com salários normalmente não respeitam sequer o salário mínimo nacional, depois com a discriminação de género que...
1: E afeta mais as mulheres, não é?
3: Precisamente porque as mulheres, à partida,
2: trabalho
3: têm
2: não
3: desde
2: visível.
3: Já essa discriminação de género, que são normalmente também pior pagas ou mais mal pagas que os homens. Neste caso agravado, porque mesmo assim, em muitas circunstâncias, são pior pagas que as mulheres nacionais, porque estão numa situação de maior vulnerabilidade. Portanto, há aqui depois um complexo de fatores que se agregam e que aumentam a situação de vulnerabilidade destas
2: pessoas. E que propiciam ainda mais esta discriminação.
3: Portanto, que dão uma dimensão muito maior a estas situações de exploração laboral e sexual e, enfim, depois das várias... várias facetas que tem esta exploração. E é neste contexto, e depois para pegar também na questão do envelhecimento populacional e trazendo aqui para a região, para a nossa região transfronteiriça, e também encaminhado de certa forma e estimulado pela própria, pelas próprias políticas da União Europeia, por isso é que eu dizia há pouco, se calhar há mais consenso que nós pensamos, mas depois já há um ajustamento que se calhar não traduz a solidariedade entre os vários países da União Europeia, e que, porquê? Porque há políticas efetivas para intervenção em zonas consideradas de maior risco e com uma desigualdade, com assimetrias regionais muito visíveis, como é o caso das regiões transfronteiriças aqui do interior, não é? E por isso há programas...
1: Isso nota-se mais nestes territórios?
3: Sim, e isso, por isso mesmo, não é por acaso que depois a União Europeia cria programas específicos que promovem precisamente o desenvolvimento de projetos que... ou cujo objetivo prioritário será tentar atuar e intervir nesta região para colmatar quer questões destas migratórias, quer outras, mas em particular este de forma preventiva, para depois se identificarem medidas de intervenção efetivamente, que é o caso deste projeto, que tenta exatamente fazer face à questão do envelhecimento populacional, da dispersão geográfica, da baixa densidade populacional, que por esta via da migração pode de certa forma ser mitigada se conseguirmos efetivamente desenvolver e implementar estratégias e mecanismos
2: que fixem de facto as pessoas e que elas
3: permitam a inclusão efetiva das pessoas e que as fixem, não é? Portanto, que funcione como
2: no fundo, a inclusão, a participação, não é? Social da vida.
3: Funcione como uma região da estratégia de retenção.
1: Estamos a ocupar o território, não é?
3: Esse é o objetivo, objetivos. No sentido de olharmos, por isso é que eu dizia há pouco, mudar de foco e tentar, através de campanhas de sensibilização, de informação, olharmos para os fluxos migratórios como uma oportunidade para desenvolver a região. Sim. Porque como nós não somos capazes apenas com a população que nós temos, é mais do que evidente, temos níveis de produtividade baixíssimos, não conseguimos reter os jovens, a população está altamente envelhecida, e se não olharmos para os surdos migratórios, até por questões da sustentabilidade da segurança social, como nós sabemos, que estamos a ter um benefício nesse sentido também, pelos descontos dos próprios migrantes, neste caso imigrantes, se não conseguirmos alterar a forma como olhamos para os nossos migrantes e efetivamente dar-lhe condições para que eles façam parte do território, muito dificilmente conseguiríamos inverter esta tendência, esta realidade de territórios pobres, deprimidos, do ponto de vista económico e social, muito débeis.
2: É verdade. Os que vêm maioritariamente são jovens em idade...
3: De trabalho e de terem filhos.
2: Exatamente, e reprodutivos. Exatamente, e reprodutivos.
1: Isso
2: coisa que não acontece com
1: a região. Como uma mais-valia, como é óbvio.
3: Precisamente.
1: E é esse projeto onde a Elsa Figueiredo está integrada, não é?
2: Elisa
1: Figueiredo está integrada, sim, nesse projeto.
3: Sim. E a doutora Conceição também.
1: Também.
2: Sim, porque são várias entidades, não mesmo. São várias entidades que estão
3: envolvidas.
2: Sim. No projeto, exatamente, não é uma só.
3: Pois, e isso no sentido de, não é por acaso que se criam estas parcerias, vai ao encontro aqui que estávamos a falar, porque é absolutamente crucial que, para se conseguir tentar reverter esta situação e atuar de forma positiva nesta situação, que os vários atores, quer desde atores políticos, sociais e económicos, estejam envolvidos no projeto e trabalhem em parceria, de acordo com as suas valências, em complementaridade, porque cada um tem uma missão própria, claro. E por via do cumprimento da missão de cada um, incluindo até as forças policiais, não é?
1: São várias entidades.
2: Precisamente, várias entidades do lado de cá da fronteira e para o lado lá da fronteira, porque só assim, com esta parceria e com esta rede, é que se consegue de facto fazer alguma coisa. Portanto, Politécnico, Município,
3: NERGA, do lado português, portanto, Politécnico, Câmara, NERGA, e penso que somos os três desta região. Sim. Depois, do lado espanhol, está também outra universidade, porque a base do projeto arranca exatamente com as universidades a fazerem investigação nesta área e dizer que nós precisamos de políticas para intervir neste setor, que permitam alterar esta realidade. E depois chamaram os outros atores, nomeadamente as câmaras, o poder local, o NERGA, neste caso, para fazer a ligação com o tecido empresarial, também é absolutamente crucial, e depois acontece o mesmo com os congéneres do outro
2: parceiros
3: lado,
2: do outro, exatamente.
3: Com o equivalente àquilo que são as nossas, a nossa Câmara, nomeadamente de Salamanca, Cidade de Rodrigo, a Universidade de Salamanca, instituições também e empresas sociais, portanto, sem fins lucrativos.
2: Sim, a rede solidária
3: também, que está envolvida, e portanto o objetivo é que, consertando a missão e aquilo que é a finalidade que cada ator, cada instituição tem para desempenhar no território, faça uso e cumpra a sua missão, permitindo que efetivamente se leve depois a cabo o projeto dos dois lados da fronteira, no sentido de mitigar de alguma forma esta situação em particular. E portanto eu posso referir com mais rigor qual é que é o projeto, o propósito do projeto, e a sigla do projeto é EDIMET, que traduz exatamente o emprego digno para mulheres migrantes no espaço transfronteiriço. E o objetivo é efetivamente promover emprego digno para mulheres migrantes na zona transfronteiriça, portanto Salamanca, Beiras e Serra da Estrela, combatendo ou tentando mitigar o mais possível precisamente a exploração laboral, o trabalho forçado e toda esta exploração nas diversas manifestações que nós já fomos falando um bocadinho.
2: Certo, e que ela é muito mais visível no feminino do que
1: o foco está direcionado para o género feminino.
2: Sim, né? Objetivamente o projeto vinca, isso mesmo.
3: Aquilo que mostra a realidade do terreno é que efetivamente as mulheres são mais penalizadas do que os homens nesta questão da migração. Porque tudo aquilo que é a discriminação já quase normalizada para as mulheres, aqui acentua-se por serem mulheres migrantes, por questões de raça, por questões étnicas, por questões profissionais, porque depois também não é, e esta é outra questão relevante, a questão do reconhecimento das qualificações, que em algumas situações têm qualificação superior e depois o processo de reconhecimento é muito complicado,
2: sim,
3: e eu falo com algum conhecimento de causa, porque as universidades, as instituições de ensino superior têm normalmente, porque é lá que se faz o reconhecimento de grau, os reconhecimentos de grau, e portanto nós sabemos a quantidade de pedidos de reconhecimento de grau que aparecem, sobretudo de mulheres, e o quão difícil isso é.
1: Estamos a perder, provavelmente, bons quadros, não é?
3: Sim, sim.
1: Podem trazer um grande contributo para o desenvolvimento,
3: exatamente,
1: não só do país, e com a especificidade deste
2: território. Mas às vezes esta dificuldade, professor Elisa, é muito também do país de origem. A dificuldade que nós temos maior, sim, não será muito da nossa burocracia, mas muito daquilo que não vem do outro lado.
3: Documentos, precisamente, que sequer sejam fidedignos, credíveis, não é?
1: Mas isso também é importante, naturalmente.
3: Como é óbvio, e nem sempre é possível fazer, não é?
2: Essa distância, e às vezes eles não são, efetivamente, documentos.
3: E, portanto, é complicado. E, portanto, isso provoca uma morosidade no processo, que, nos casos em que, efetivamente, a qualificação existe, é real, depois também é penalizada, porque há um conjunto de situações que têm a ser verificadas, não é? E por vezes, a forma como estão organizados os serviços no país de origem é absolutamente caótico, e tudo é permitido. Nós vemos de tudo.
1: E por vezes até há...
2: Na área da saúde é muitíssimo complicado, porque eles cá vão ter que fazer.
3: E
2: não é?
3: O caso
2: o reconhecimento, mas depois também vão ter que
1: aderir à ordem.
3: Eu estou-me a lembrar de um caso muito concreto, também do projeto que terminou agora, todo projeto, e que o objetivo era formar cuidadores para prestar apoio precisamente a pessoas com dependência, sobretudo em casos de envelhecimento, e há uma pessoa que fez parte do projeto, uma formanda, que participou na formação e que vem de um país africano, já não consigo precisar, e que é enfermeira, e que não pode exercer aqui, até à data que eu conheci a função de enfermeira, porque não tem ainda o reconhecimento, e está, no entanto, a prestar trabalho de cuidadora. Não como enfermeira,
2: sim, mas
3: precisa
2: como...
3: de outro tipo de rigor e de exigência em termos de qualificação e de reconhecimento, mas como cuidadora, e de fazer um trabalho excelente.
2: Claro.
3: E está a fazer, ao mesmo tempo, Já terminou. Estava a fazer um mestrado em saúde para tentar facilitar o grau de conhecimento. Portanto, na Escola de Saúde, no Politécnico. E isto é um caso, obviamente,
2: que haverá muitos outros, com certeza. Claro. Mas vemos que é um obstáculo, não é? Muitas vezes. E que, em algumas situações, até devidamente comprovada a sua eficácia, o seu profissionalismo, mas não é por aí que se pode fazer algo, senão. O documento, o papel é importante,
1: que há imigrantes que chegam sem documentação, como já falámos.
3: Em muitas situações.
1: Isso dificulta ainda mais todo o processo.
3: Claro que sim, claro que sim.
2: Supostamente com as alterações, menos, tendencialmente menos. Mas o problema é que eles já estão cá, não é? Na altura em que puderam vir dessa forma. Porque agora, antes era a manifestação de interesse, que, portanto, só com esse era algo com o qual eles podiam, portanto, munir, não era? Que era a manifestação de interesse, e que agora deixou de ser possível fazê-lo dessa forma. Quer dizer, a pessoa, quando vem, já tem que ter, de facto, antes de chegar ao país...
1: Claro, a atual legislação.
2: Exatamente,
1: a
2: atual legislação.
1: A obrigatoriedade de já ter um contrato, essa situação.
2: Exato.
1: Elisa Figueiredo, estes problemas, naturalmente... dos migrantes, por vezes também há aqui o caráter político, mas faço sentir mais esta problemática. Eu sei que este projeto é direcionado aqui para este território transfronteiriço, mas nos grandes centros há um estigma ou há um problema de migrantes a mais no nosso país?
3: Eu não lhe consigo adiantar números, e do ponto de vista estatístico, agora, daquilo que nós vamos percebendo, que vão passando as notícias, e do que, por vezes, também vemos nas posições que alguns políticos assumem, se calhar estamos perante alguma dificuldade em criar mecanismos que permitam exatamente esta inclusão social. Também me parece que passa muito por... políticas de sensibilização. Não é possível, e não estou a falar no geral, e esta é a minha opinião, não é possível todas as pessoas estarem receptivas a outras pessoas que vêm, e eu também percebo alguma dificuldade nisso, e acho que também se pode falar e deve falar nisso, dificuldade em que haja uma aceitação generalizada de todas as pessoas que vêm, sem que haja uma sensibilização e perceber que há mecanismos que efetivamente funcionam e que permitem que essas pessoas possam ser integradas sem causar perturbação social e económica. Muitas vezes essa questão também não é tida com a devida atenção, não se criam esses mecanismos e não se faz esse trabalho de sensibilização, do alertar para a necessidade da interculturalidade. Não tem de ser uma ameaça, porque há pessoas...
1: Mas muitas vezes dessa forma.
3: Porque é o que eu ia dizer, porque há pessoas que efetivamente veem numa mudança ou numa forma diferente, quer do ponto de vista cultural, quer, sobretudo cultural, mas também religioso, tem aí alguma ameaça, algum receio. E se esta ameaça, este receio não é trabalhado a priori, com ações de sensibilização, com alertar para determinadas situações também de fragilidade destas pessoas, e que a maior parte delas sai, como estávamos a dizer no início, por necessidade extrema, quer dizer, é muito difícil depois evitar...
2: O problema é que às vezes as pessoas, peço desculpa, acho que é muito também por aquilo que se ouve, por aquilo que os outros dizem, não é por uma realidade constatada e confirmada por eles, é por aquilo que se ouviu, é por aquilo também que se vê na televisão, porque é quase sempre casa, assim, eles lá devem ser todos assim, o que não é uma realidade, porque isso não é uma realidade em nada, é na mesma como as profissões. Se temos um elemento que é mau, aí os professores são todos, ou não sei o que, são todos.
3: É um estereótipo.
2: Exatamente, acabamos por falar nas coisas, às vezes, sem conhecimento de causa, e então também o estigma também começa por aí. As pessoas, de facto, primeiro deviam observar, ver e ter, portanto, o conhecimento de que vamos ver se isso isso é mesmo assim. Porque obviamente dentro desses grupos nós também sabemos, isto não é nada de, que também vem outro tipo, claro, de pessoas, certo? E daí de facto a necessidade, se calhar, de o país estar alerta em determinadas, e estará, não é? Com certeza, claro. Pois estou crente ou ciente que assim o faz, de que de facto dentro desse número de pessoas viram umas quantas pessoas que não é esse o objetivo que elas pretendem com a vinda delas para outro país. Mas será
1: o foco da própria comunicação social vai para esse expressa árvore que não faz a floresta.
2: Exatamente, mas é assim, sabe quem, como em tudo, é assim, primeiro estranha-se, não é? Um pouco aquilo que se vê por ser diferente. Não tentamos percebê-lo, mas tentamos olhar para ele logo às vezes com uma indiferença, e sem perceber porque é que aquela pessoa reage daquela forma, porque é que aquela pessoa faz daquela maneira, e fazemos logo um juízo de valor, às vezes precipitado e que não, tanto que não condiz, não com a realidade daquilo que é.
3: Isso,
2: e outras vezes sim, também não podemos.
3: É verdade, mas isso também vai bater precisamente na necessidade de haver rigor e a preocupação de desenvolver campanhas de informação para as pessoas, porque se as pessoas não estiverem informadas vão reagir sempre com receio e vão reagir pela negativa. Nós sabemos por nós próprios, cada um de nós, penso que isso somos todos mais ou menos iguais, se me apresentar uma situação de mudança, se eu não perceber o que é que aquela mudança me traz, eu vou resistir à mudança.
2: Exatamente.
3: E portanto, se eu vejo uma situação onde estou, vivo num determinado bairro, numa determinada região, e vejo que há um fluxo de pessoas que vêm de país A, B ou C, com culturas completamente diferentes,
2: sim, se eu sou
3: informada e sensibilizada para o que é que se pretende ali e que há mecanismos que vão efetivamente contribuir para que eles sejam um fator efetivo de contributo para a economia regional, para a economia local, e que são pessoas que importa exatamente acolher, eu vou ter algum receio, obviamente, e portanto este trabalho de informação,
1: portanto, por parte de várias associações que estão
3: por isso envolvidas também
1: nos bairros,
3: envolver também as entidades sociais da economia social.
2: Sim, a comunidade local é muito importante, não é? Que se trabalha em conjunto.
3: Projeto, também como a Caritas, outros exemplos em Espanha, outros, mas com uma finalidade e uma missão exatamente similar.
2: Sim, muito voltada para este acompanhamento, para esta sensibilização
3: com a economia social. Portanto, se isso não acontecer, é muito difícil que não haja, não se consegue quebrar esta resistência, estes estereótipos, estes estigmas que estão, e também, como os dizia há bocado, e também penso que posso dizer, também por vezes vem da própria política, do próprio, nós vemos determinadas posições políticas que efetivamente mostram aversão,
2: pois é, o extremismo, não é?
3: Não é aversão por princípio, e não interessa a situação em particular, quem estejamos a falar, claro, qual é o país de origem, é por princípio anti-imigração. É evidente que isso depois também passa de alguma forma para a comunidade, e é preciso por isso mesmo fazer outras campanhas de informação que revertam e contrariem esta situação, porque o próprio poder político nas suas várias representações instiga muitas vezes a esta reação anti-imigrante, e não vê nos migrantes esta oportunidade de serem efetivamente um fator que em determinadas situações pode contribuir de forma efetiva para mitigar situações de pobreza, de envelhecimento populacional.
1: De forma transversal, não diria pela totalidade, mas por grande parte de quem nos governa, não estou a falar especificamente deste governo, de todos, a importância dos migrantes para a economia, para a sustentabilidade da segurança social, como já foi aqui dito, são valores até que têm contribuído anualmente
3: de uma forma muito significativa.
1: Muito significativa. E depois cria-se este estigma, que está também o Estado a falhar por falta de literacia, aquilo que falava há pouco a Elisa Figueiredo nesta matéria, tem que fazer mais o Estado nesta matéria?
3: Eu penso que sim.
2: Porque depois contrapõem sempre o resto. Eles dizem, a Segurança Social beneficia, então e o que eles recebem?
3: Precisamente.
2: Não, são números que às vezes não correspondem. Exatamente, que às vezes não correspondem, não é verdade. Isso é uma não questão, é uma falácia, não é verdade. A Segurança Social não está assim por causa dos números, porque muitos deles, ou a maioria, não contribui, mas recebe. Portanto, depois vem sempre alguém, não é, que vai tentar...
1: Até do INE...
3: Os números oficiais...
2: Os números oficiais contrariam...
3: Precisamente, os números oficiais contrariam essa narrativa. E a verdade é que nestes últimos anos houve, de facto, um contributo muitíssimo significativo para a Segurança Social. De outra forma, teríamos uma situação muito mais complicada. E outra questão que é também para a taxa de natalidade, que também tem vindo a crescer.
2: Sim,
3: tem uma taxa positiva nestes últimos anos.
1: Nestes territórios tem havido um aumento de nascimentos aqui na beira interior.
3: E que não é de descurar, e portanto são fatores que eu penso que não podemos apagar e fazer de contas que eles não existem, não é?
2: Exato, mas agora imaginemos, no país de origem eles também têm essa natalidade. Existe, de facto. E supostamente não são realidades comparáveis com aquelas que encontram aqui. Verdade? Portanto, é assim, se lá têm X número de filhos e não têm a mesma realidade em termos, de facto, de proteção, de apoio, obviamente que aqui, eu digo aqui, portanto, na Europa, existindo, obviamente que é mais facilitador ainda ter, portanto, mais filhos do que supostamente teriam no seu país de origem. Portanto, eu penso que aí também não será só esse o fator. Portanto, aqui também se sentem mais protegidos, não é? Sentem-se mais apoiados. É completamente diferente ter um filho aqui, portanto, e falemos só em Portugal, que mesmo assim não tem comparação com outros países da Europa, a proteção na infância, embora ela já seja consideravelmente, ou tanto já evoluiu bastante em termos também dessa proteção, mas não se compara mesmo assim com outros países. Assim, não comparamos também a realidade do que é o salário, não é? Neste caso, o salário mínimo, portanto, tudo vem um pouco, mas também em paralelo com aquilo que existe, que são as nossas realidades. E nós falamos naquilo que é a nossa realidade, ela é assim. Embora muitas pessoas considerem, de facto, que é demasiado, ele também fica muito aquém do que acontece, de facto, noutros países. Mas nós não podemos, em algumas matérias, também comparar a outros países, porque não temos também os mesmos recursos. Portanto, no fundo, acabamos por não poder dar mais do que aquilo que efetivamente
3: é
2: também,
3: possível,
2: também
3: claro,
2: sim,
3: é
2: daquilo que temos. É também será difícil.
1: Continuamos a ser vistos, por vezes, como uma porta de entrada para a Europa ou não? Qual é a vossa opinião? O trampolim
3: que
1: vem da América do Sul,
3: sim,
1: que vem da África, com a intenção de chegar a grandes economias europeias, Inglaterra.
2: Sim, sobretudo nós vemos da CPLP, eu acho que sim também, continua.
3: Nós vemos isso lá um bocadinho pelo Politécnico, que a vinda para cá de alunos internacionais, em determinadas situações, não são todas, obviamente, até porque alguns ficam cá.
2: Uhum.
3: O que é bom com as famílias, depois trazem os filhos. Ou...
2: Sim, porque essa é outra vertente. O reagrupamento familiar é outra dos problemas que há hoje. Sim, e que às vezes eles também enfrentam.
3: E então vemos que situações em que efetivamente eles vêm para ficar e por isso trazem a família e conseguem depois, e tenho alguns alunos que são exemplo disso, outros há que efetivamente
2: o objetivo é
3: estudar e estar matriculado num curso é exatamente uma forma de algum disfarce para imigração, para depois ir para, por exemplo, Lisboa. Eu estou a falar daqui
1: neste nosso contexto,
3: precisamente para Lisboa ou mesmo para o estrangeiro. Pronto, digamos que uma forma de disfarçar o interesse migratório.
1: Mas
3: não tanto estudar,
1: será uma minoria.
3: Eu Acredito que sim, porque atendendo ao número de estudantes que nós temos, de facto, eles, e eu acho que a cidade mostra isso, vão muito ficando, construindo família.
1: Aliás,
3: cá.
1: A ser uma cidade mesmo multicultural.
3: Pois, exatamente, constroem cá já a sua vida, trabalham, há imensos casos que eu conheço, portanto, que foram imediatamente integrados nas empresas aqui da região, depois trouxeram a família, não tinha de obrigatoriamente ser, conheço vários casos, não foi apenas a mulher ou aos filhos que já existiam, mas também as irmãs e os irmãos, e é engraçado. Eu neste momento, no primeiro ano de um dos cursos que estou a dar, tenho uma aluna que é irmã de um aluno nosso já, que está cá a trabalhar com o João Logrado da empresa de repente não me lembrei.
1: De logística
3: e que tem várias pessoas também que vieram já do estrangeiro a trabalhar com ele, que entretanto trouxe a família e entretanto também chegou a uma irmã e noutras situações. Mais
1: outros casos. Continuamos a ter falta de mão de obra, não é?
2: Precisamente, portanto, é assim.
1: Nossa economia.
2: Mas continuamos, é muito mais facilitador fazer isto quando é o homem a vir.
3: Ah, pois, primeiro, sim.
2: Porquê?
3: Primeiro.
2: Porque ele tem sempre acesso a um outro tipo de emprego ou outro tipo de trabalho, supostamente melhor remunerado.
3: Exatamente.
2: E então tem o pressuposto necessário para poder, no fundo, demonstrar que tem capacidade financeira para o tal reagrupamento familiar, porque eles têm que demonstrar essa que é uma exigência e têm que demonstrar essa capacidade. Portanto, e o homem mais facilmente consegue, porque acede de facto a esses trabalhos melhor remunerados do que se fosse de facto uma mulher. A mulher tem menos exigência de poder fazer isso quando é ela a emigrar.
1: O foco do vosso projeto.
2: Sim, que é muito também destas coisas que nós vamos tentar trabalhar e, no fundo, confirmar, não é, essa realidade, se elas são exatamente assim ou não. Portanto, porque isto é o conceito ou o pré-conceito que se tem da coisa, né? Na sua todo, não é? Na sua generalidade. Agora vamos ver se de facto na região que vamos, ou, portanto, que se pretende abranger, se de facto se confirma ou não aquilo que é.
3: E depois então definir as ações de intervenção.
1: Este projeto já arrancou?
3: Arrancou na semana passada, oficialmente. E, portanto, tudo está ainda para vir, não é? Estamos na fase inicial, efetivamente, agora acertar e definir exatamente as várias atividades e várias intervenções ou áreas de intervenção de cada uma das instituições que fazem parte.
2: Exato.
3: Naturalmente, as diferentes atividades vão se ajustando àquilo que é a missão das várias entidades, nomeadamente o Politécnico vai trabalhar mais na área da formação, desenvolver mecanismos de sensibilização, dar formação a quem recebe essas pessoas para exatamente trabalhar a questão da sensibilidade, da sensibilização e da forma como nos devemos acolher, formar na área legal, no sentido de termos exatamente também, darmos informação às pessoas que vêm sobre os seus direitos, portanto uma intervenção mais na lógica da formação e da mentoria, mais por aí. Mas todas as instituições, nomeadamente a Câmara, de acordo com as suas especificidades, de acordo com a sua missão, claro. Exatamente, que estamos a falar, pretendem ser, no fundo, aquilo que agora se chama atores âncora, não é? Que é desenvolverem, em complementaridade uns com os outros, mecanismos que permitam a inclusão e a retenção destas pessoas. Por isso, atores âncora para fixarem exatamente
2: com as suas competências,
3: fixarem estas pessoas e de forma a que possam efetivamente ser ativos, efetivos da região do ponto de vista económico e social.
1: Daí o setor empresarial.
2: O empresarial muito também, sim.
3: Precisamente, aí estar o NERGA, precisamente para fazer esta ligação com o setor empresarial, também como forma de depois receber, acolher, integrar nas empresas os imigrantes.
2: E muito dar a conhecer os direitos, não é? Os deveres, as obrigações também que as empresas têm ou receberem, não é? No fundo, estes migrantes e deles próprios também serem conhecedores daquilo que eles podem, neste caso, usufruir ou reivindicar em relação àquilo que são também os seus direitos, como pessoas, não é, que estão a trabalhar e que também deverão ser informadas os municípios muito também na vertente da parte da habitação, que é um dos problemas muito e que problema. Já falámos aqui claro. Também muitas vezes muito e que de problema. Facto isso, que se não, houver, não tiver trabalho ou não for capaz, claro, dificilmente, tanto se não for capaz de encontrar ou ter uma atividade profissional, dificilmente se fixa no território, mas também muito dificilmente se fixa se não tiver de facto uma habitação, claro, portanto condigna, e às vezes esse, ou muitas vezes esse também é um dos fatores que faz com que as pessoas procurem depois também outros territórios onde, se bem que não é fácil aqui em qualquer um dos outros, né? Porque nós sabemos mas que o país, exatamente,
3: é um problema estrutural,
2: mas aqui os municípios terão que estar também, estão, não é, muito voltados para essa, exatamente, nessa, né? E
3: essa questão da habitação e do trabalho vai bater exatamente naquilo que é a questão central do projeto, precisamente, que é dar uma vida digna, não é? Sem trabalho e sem habitação não é possível haver dignidade. Ninguém humana,
1: são,
3: não é?
1: Pilares.
3: Precisamente, e portanto, por daí essa, também essa questão
2: também paralelo à saúde, não é? A educação,
3: claro, que depois
2: isso vem
3: todos os serviços, claro, todos os serviços associados.
2: Vem à colação,
1: claro. A diferenciação para chegar a estas mulheres, porque o foco são as mulheres, aí as instituições que estão, as IPSS, a Cáritas, vão ter um papel crucial na referenciação.
3: A própria autarquia?
2: Sim, porque a autarquia em muitas destas situações é conhecedor da sua fragilidade.
1: A área social, não é? As autarquias.
2: Todas elas, não é? Deixaram de ser da Segurança Social e passaram a ser competência dos municípios, e também temos e somos conhecedoras das fragilidades de muitas destas mulheres, que estão de facto no território, e daí também a nossa, portanto, a nossa intervenção, e obviamente que a Cáritas, muito também pela estrutura, da forma como ela, portanto, responde às necessidades e da forma como ela é procurada, desde os CLAIMs, não é? Que no fundo são também estruturas de apoio a esta população migrante, é de facto um elemento-chave, uma instituição que irá de facto colaborar e cooperar muito neste trabalho, porque sem de facto todos eles se unirem, dificilmente chegará, portanto, a bom porto com este ou com qualquer um outro projeto, porque trabalhar sozinho não é possível de facto resolver as situações, nem chegar de facto à maioria das pessoas que está ou em dificuldade, porque aqui eu também penso muito que se deve atuar sempre que possível ou o mais possível na prevenção do que depois na, portanto, quando os problemas e as situações já estão instaladas, não é? Depois que se vai trabalhar numa perspectiva mais emergencial do que de facto preventiva, depois é mais na cura do que na prevenção.
3: Diagnosticar, identificar as situações e agir em conformidade, não é? Portanto, de acordo com, no sentido depois também

0: Sim, ele arranca agora.
1: Temporal.
0: Sim, ele arranca agora e vai até meados. No, agora já não sei precisar, mas não sei se é julho de 2028 ou dezembro de 2028. Portanto, vai,
2: mas é um ano, é 22
0: anos. Sim, é? Aproximadamente 2 anos.
1: E como é que se vai conseguir medir o sucesso do projeto?
0: Depois,
1: eu sei que é uma questão complicada,
0: mas
1: é pertinente. Haverá metas.
0: Sim,
1: para
0: sim,
1: alcançar.
0: Mas isso o próprio projeto, quando se faz a candidatura de projeto, e por uma questão de obrigatoriedade dos próprios programas onde os projetos são integrados, obriga a que, de acordo com as atividades, portanto, cada atividade que é definida tem de ter uma consequência. Portanto, há um conjunto de outputs e de resultados que têm de efetivamente acontecer, nomeadamente ações de formação de sensibilização, ações de formação dos próprios agentes locais, a criação de um observatório que permita depois acompanhar, porque não se pretende que o projeto quando terminar este trabalho,
1: continuidade,
0: claro, este trabalho também termine, portanto, criar
2: no fundo que dê os frutos e que esteja devidamente implementado,
0: que permita depois acompanhar este processo também depois mais lá para a frente e de forma contínua. Também criar um website, estou-me a lembrar assim, um website que permita depois uma plataforma que permita agregar informação, que permita depois estas pessoas aceder a essa informação e que facilite o circuito informativo das pessoas que vêm, depois quem vai formar também com os seus direitos e as suas obrigações. Portanto, há um conjunto de outputs, como estava a dizer, de resultados que têm de efetivamente acontecer e que fazem parte da avaliação do próprio projeto, e se não acontecerem, obviamente que há uma penalização, porque o projeto é financiado, claro, e tem objetivos muito específicos.
2: Tem que haver evidências,
0: as metas, precisamente as metas são efetivamente para alcançar e devem traduzir-se exatamente neste conjunto de outputs que já nomeei alguns, e enfim, este foi os que me lembrei, mas haverá ainda outros que obrigatoriamente têm de acontecer.
1: E fixar imigrantes no nosso território também será já um grande sucesso,
0: claro,
1: com as
0: sim.
1: boas condições, com trabalho digno, com habitação, não é? Conceição
0: certo.
1: Santos será certamente um dos pilares deste trabalho que começou agora a ser desenvolvido.
2: E voltaremos depois
1: num próximo,
2: ver quais são então os resultados que conseguimos alcançar e obter com a implementação do projeto. Também é uma forma de acompanhar, no fundo, aquilo que se está a tentar implementar nos territórios e que resultados, no fundo, é que eles obtiveram, não é? E as pessoas, porque isso é que é importante, não é? Obviamente que a implementação e criar é importante ter, mas depois também é muito importante perceber que resultados é que isso trouxe para a comunidade e para as pessoas que se pretende, portanto, abranger, não é? Neste caso, exatamente.
0: O
2: impacto é que isso trouxe nas pessoas, nos territórios, nos que estão e naqueles que chegaram e que querem permanecer.
0: Exatamente.
1: Elísio Figueiredo, o nosso programa normalmente termina e termina com, até porque já passámos, eu agora olhei há pouco para as horas, vi que já passámos aqui quase, já passámos mesmo o limite. O nosso programa normalmente termina com uma frase em que eu desafio a convidada residente a deixar uma frase para encerrar o programa, que certamente tem a ver com aquilo que tudo que fomos conversando ao longo desta hora. Conceição Santos, antes das despedidas, vamos a essa frase.
2: Vamos lá então. Territórios inclusivos constroem-se com oportunidades reais para todas as mulheres, porque a dignidade no trabalho não tem fronteiras.
1: Elisa Figueiredo concorda naturalmente com esta inclusão, não é?
0: Em absoluto, concordo em absoluto, traduz aquilo que nós fomos falando e que é exatamente o
2: objetivo da nossa,
0: exatamente, daquilo que foi a conversa e que é o projeto que nos trouxe aqui e desta questão das migrações, que efetivamente é um processo muito complexo, são mecanismos muito complexos, porque abrangem efetivamente muitas situações psicossociais, económicas,
2: abrange a fragilidade das pessoas, portanto, estamos a falar de pessoas, não é? Estamos a falar de nomes, isso diz tudo, não é?
0: Resume aquilo que foi efetivamente a nossa conversa e também o próprio projeto em si.
1: Muito bem, vamos agradecer a presença.

0: Claro, da Elisa Figueiredo.
1: Foi obrigada a eu
0: ter por ter dado a oportunidade de a termos cá a convite da Conceição. Foi um enorme gosto recebê-la aqui, falar deste projeto Edimet, não é?
1: Edimet,
0: um projeto que arrancou, que envolve vários parceiros, várias entidades, do lado cá e do lado lá da fronteira, não é? Que pretende, acima de tudo, fazer esta valorização e integração dos imigrantes de forma efetiva, mais com o foco no género feminino. Sim. É assim, não é?
2: Exatamente. É verdade, exatamente.
1: Vamos tentar trazer um dos outros parceiros. Da...
3: A mim parece-me bem, parece-me bem, fica combinado. Eu queria agradecer também esta oportunidade para falar em parceria aqui com a doutora Conceição Santos, que faz parte do projeto e, portanto, também é conhecedora e está por dentro, mas penso que é sempre bom também as instituições abrirem um bocadinho as portas e virem falar um bocadinho daquilo que é a sua realidade e aquilo que vão fazendo também no cumprimento da sua missão, em particular, neste caso, do Politécnico da Guarda. Portanto, agradeço o convite, naturalmente, em nome do Politécnico da Guarda. Muito obrigado.
0: E a nossa missão também, Conceição Santos, também é dar-nos a conhecer e à sociedade e à nossa comunidade local de tudo o que está a ser feito nas diversas áreas de hoje, com foco na migração.
2: Portanto, exatamente.
0: Eu diria, como não me canso de dizer, muitas vezes estamos aqui também a fazer serviço público, não é assim?
2: Exato, verdade.
0: Exatamente. Muito bem, chegamos ao final. Agradecer, Conceição Santos,
2: bem-aja também, mais
0: por mais um programa, por mais uma temporada. Fazemos uma mini pausa de férias, está o verão aí à porta. Regressamos lá depois para o início
2: de força.
0: Do outono. Muito obrigado e uma boa tarde.
2: Bem-aja, boa tarde também. Bem-aja, professora Galiza.

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3: Há dias, no encontro de âmbito familiar, para que estávamos convidados, encontrei-me com um antigo presidente de uma Câmara da Zona Centro e com o atual vice-presidente da Câmara de um dos concelhos limítrofes. Portanto, o antigo presidente de uma Câmara e o atual vice-presidente de uma Câmara num dos concelhos limítrofes da Câmara daqui, que é o meu amigo, tinha sido presidente de Câmara há uns anos. E a propósito de uma notícia que tinha saído, o antigo presidente da Câmara dizia para o atual vice da Câmara, ao lado, repito, o seguinte: não tinha paciência para hoje voltar àquela atividade. E ele dizia uma coisa muito engraçada, que eu por acaso não tinha pensado. Ele dizia o seguinte, que no tempo em que ele foi autarca, as críticas que normais e legítimas que se fariam à atividade, ao exercício da atividade, que é normal, porque nem sempre acertamos tudo, nem sempre as pessoas acertam tudo, ele dizia isto, eram feitas na imprensa, quer imprensa falada, que era a imprensa escrita. Ele dizia que, sendo na imprensa falada e na imprensa escrita, os jornalistas tinham cautela naquilo que as notícias podiam transmitir, e o próprio jornal teria cautela, como tinham, sobre as notícias que difundissem, porque haveria sempre uma questão de responsabilidade, quer responsabilidade penal, quer responsabilidade civil. Ele dizia que hoje essas circunstâncias diminuíram, dizia ele assustadoramente. Porquê? Porque hoje as críticas que muitas vezes fazem à atividade, não só autárquica, mas a todas as atividades, não é especificamente para as autárquicas, mas a todas as atividades, quer privadas, quer outras de serviço público, dizia ele que hoje são feitas nas redes sociais. E nas redes sociais é muito difícil, ou quase impossível, responsabilizar alguém por aquilo que escreve. Eu nunca tinha pensado nesta dicotomia, sou franco. Mas achei curioso a posição que ele tomou. E no fundo ele acabava por dizer para o atual vice-presidente da Câmara ao lado, repito, a mim hoje ninguém me lá apanhava. No fundo era a frase que ele dizia. Ele dizia e a razão era realmente esta. É que, no tempo dele, as críticas eram feitas na imprensa, falada ou escrita, com a responsabilidade inerente ao exercício daquela arte e daquela profissão, como todos os atos e todas as profissões. Hoje as coisas são completamente diferentes. E diferentes, no entender dele, e também agora dou a minha opinião, no entender dele e na minha opinião, para piores. Eu fez-me lembrar uma frase durante esta conversa. Eu utilizei uma frase que aprendi com o meu padrinho, que é: as coisas têm que ser utilizadas com conta, peso e medida. E se tudo aquilo que nós temos hoje ao nosso dispor, que não havia ao dispor no tempo em que ele foi presidente de Câmara, se as coisas que hoje temos ao nosso dispor e que são avanços na ciência fossem utilizadas com conta, peso e medida, nada disto acontecia, ou pelo menos muitas coisas não aconteciam. Infelizmente, o que se verifica, como em muitas outras circunstâncias da vida, é que as coisas e as evoluções técnicas não são utilizadas com conta, peso e medida. E, portanto, é fácil cair-se nos exageros, cair-se no ataque endiabrado, como costuma dizer, sem qualquer justificação, e que sem que seja possível amanhã repor o mal. Eu lembro de algumas notícias que há uns anos aconteceram sobre até ministros e que depois foram repostas, notícias nos jornais, pronto, informações incorretas, e que depois o jornal repunha: não, isto não foi, afinal isto não foi verdade. Hoje nas redes sociais isso não acontece, e o anterior presidente da Câmara, meu querido amigo, tem toda a razão naquilo que diz. Os tempos mudaram-se, e ele dizia que nunca hoje voltaria àquele lugar. Bem, as coisas da vida é assim que acontecem, mas o que eu hoje queria dizer era isto: utilizemos os dados, as ferramentas que nos são dadas hoje e que não eram dadas há uns anos, utilizemos-as com conta, peso e medida. E se assim fizermos, as ferramentas são bem utilizadas, as ferramentas são úteis e não se ofende ninguém. Sendo utilizadas sem conta, peso nem medida, pois é desgraça e ofensas diariamente. Até para a semana, se Deus quiser.
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A Câmara da Guarda avançou com um processo crime após manobras técnico-jurídicas que atrasaram o projeto de habitação no bairro da Fraternidade. Unir o partido e estar alinhado com estruturas distritais e nacionais são os objetivos do Presidente da Comissão Política Conselhia do PSD da Guarda. O projeto Bairro Comercial Digital Guarda Alta já foi apresentado e promete transformar o centro da cidade.

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1: Boa tarde, a Câmara da Guarda avançou com um processo crime após manobras técnico-jurídicas que atrasaram o projeto de habitação no bairro da Fraternidade. O autarca Sérgio Costa revelou que o município instaurou um processo crime contra os responsáveis por uma providência cautelar que paralisou o projeto de habitação no bairro da Fraternidade. Segundo o autarca, a ação judicial surge após a autarquia ter vencido litígio em todas as instâncias, alegando que houve uma tentativa de ludibriar as autoridades através dessa mesma providência. Sérgio Costa classificou o recurso aos tribunais como manobras técnico-jurídicas e ruído político ou burocrático, lamentando que estas ações tenham causado atrasos significativos numa obra considerada estruturante para a cidade.
2: Numa malfadada providência cautelar no bairro da Fraternidade, depois temos conseguido esse projeto, essa aprovação, que, de um projeto de casas, que as casas eram do Iru, e o município da Guarda resolveu arregaçar as mangas e executar. Mas tivemos uma providência cautelar que nós ganhámos em todas as instâncias e depois a seguir nós tivemos que instaurar um processo de crime contra quem nos tentou ludibriar nessa providência cautelar. Vai decorrer o seu tempo, mas o que é facto é que atrasou imensamente este projeto e por isso essa obra está também atrasada, essas manobras técnico-jurídicas, não lhe quero chamar outra coisa, que tentaram paralisar frentes de obra essenciais para a habitação digna, acessível às nossas famílias, num investimento estruturante que nós não podemos permitir que seja destruído por um qualquer ruído político ou burocrático de todo. Todos nós temos que arregaçar as mangas para que isso possa ser bem concretizado.
1: A Câmara da Guarda avançou com um processo crime após manobras técnico-jurídicas que atrasaram o projeto de habitação no bairro da Fraternidade. Unir o partido e estar alinhado com as estruturas distritais e nacionais são os objetivos do Presidente da Comissão Política do PSD da Guarda, depois do primeiro ato eleitoral que terá sido anulado por irregularidades. Júlio Santos liderou a única lista a sufrágio e acabou por ser reeleito para mais um mandato. Em declarações à Rádio F, o social-democrata diz que é tempo de juntar as pontas soltas e mostrar união.
3: Juntar as pontas soltas que existem no partido e mostrar a nossa união, eu acho que foi salutar, porque também mostrou a vivacidade e o pulsar do partido na Guarda. E os objetivos são mesmo esses, engrossar as hostes e estar alinhados constantemente com a distrital e com a nacional e unir o partido.
1: Questionado se a forma como decorreu o ato eleitoral não terá originado alguma falta de união, Júlio Santos desvaloriza e frisa que o facto de haver apenas uma lista revela alguma concordância por parte da candidatura liderada por Pedro Nobre.
3: Houve algumas irregularidades, foram anuladas as eleições onde existiram essas irregularidades, houve novas eleições, submeti-me ao escrutínio dos militantes e penso que o resultado foi demonstrativo das massas e da militância. Aqui não se tratou de uma repetição, mas sim de novas eleições e da anulação das últimas. Eu acredito que o calor do momento, que alguns militantes se sintam um bocadito indignados relativamente a isso, mas o certo é que também houve uma certa concordância, dado que nem sequer submeteu candidatura nas segundas eleições.
1: No que diz respeito à preparação de um candidato para as próximas autárquicas, Júlio Santos sublinha que as restantes estruturas também têm uma palavra a dizer, mas tem certeza que o nome escolhido será sempre uma candidatura forte. Para que tal aconteça, apela mais uma vez à união.
3: Temos que ter a consciência que uma concelhia como a da Guarda, que é de uma capital distrito, tem que ouvir e tem que falar e tem que acordar, quer com uma distrital, quer com uma nacional. Nós não aspiramos, obviamente, muito nos honrará se os nomes indicados forem aqueles que nós vinhamos a escolher. Mas ainda há outro mandato pelo meio, obviamente, que unindo o partido, e é esse o objetivo, tendo um partido unido, seja qual for o candidato, é um candidato forte.
1: Unir o partido e estar alinhado com as estruturas distritais e nacionais são os objetivos do Presidente da Comissão Política Conselhia do PSD da Guarda. O projeto Bairro Comercial Digital Guarda Alta já foi apresentado e promete transformar o centro da cidade. O Paço da Cultura da Guarda acolheu a sessão de apresentação pública promovida pelo município da Guarda e pelo Nerga e serviu para detalhar as soluções tecnológicas que visam dinamizar a economia local. António Pereira, gestor do projeto, esclareceu que este projeto não pretende substituir o comércio tradicional nem descaracterizar a cidade, mas sim colocar a tecnologia ao serviço da proximidade.
4: Um projeto que não pretende de todo substituir o comércio tradicional, mas sim reforçá-lo. Que não pretende descaracterizar a cidade, mas valorizá-la. Que não pretende trocar proximidade por tecnologia, mas sim colocar a tecnologia ao serviço da proximidade. O nome Guarda Alta não foi escolhido por acaso. Representa a nossa localização, a nossa altitude, mas também a nossa ambição. A ambição de sermos uma cidade preparada para os desafios do futuro, uma cidade que respeita a sua história, o seu património, as suas tradições, mas que não tem receio da inovação.
1: Uma das primeiras vertentes apresentadas focou-se na melhoria da experiência de quem visita o centro. Foram instalados MUPIs digitais e 4 painéis LED informativos que permitem consultar em tempo real a disponibilidade de cerca de 900 lugares de estacionamento distribuídos por 23 zonas da cidade.
4: Uma das primeiras soluções que apresentamos hoje são os MUPIs digitais. Estes equipamentos representam uma nova forma de comunicar com residentes, visitantes e consumidores. Quem visita uma cidade quer encontrar estacionamento de forma simples e rápida. Esta solução responde precisamente ao problema concreto da vida das pessoas. Disponibiliza informação em tempo real sobre cerca de 900 lugares de estacionamento distribuídos por 23 zonas da cidade, contribuindo para uma melhor circulação e para uma experiência mais cómoda para quem vive, trabalha ou visita a Guarda. Complementando esta solução, foram instalados 4 painéis LEDs informativos, que permitem consultar em tempo real a disponibilidade de estacionamento.
1: O projeto inclui também um forte investimento na conectividade. Foram instalados 43 novos equipamentos de Wi-Fi gratuito em pontos estratégicos da cidade. Adicionalmente, o projeto conta com uma estação inteligente.
4: Outro dos pilares deste projeto é a conectividade. Hoje o acesso à internet é tão importante quanto outros serviços essenciais do cotidiano. Através do Wi-Fi gratuito, instalado em vários pontos estratégicos da cidade, com 43 novos equipamentos instalados, garantimos melhores condições de acesso à informação e reforçamos a ligação entre cidadãos, visitantes e o nosso comércio local. O projeto integra igualmente uma estação meteorológica inteligente equipada com sensores, capaz de monitorizar diversos indicadores em tempo real.
1: O pilar central deste ecossistema é o Marketplace Guarda Alta. Esta plataforma funciona como uma montra digital da cidade, integrando já centenas de estabelecimentos, produtos e serviços. Para incentivar a descoberta de novos espaços e a fidelização de clientes, o projeto introduz uma experiência digital interativa através do telemóvel, onde os utilizadores podem visitar diferentes locais do bairro comercial digital.
4: Através do telemóvel, os utilizadores poderão participar numa experiência digital interativa, realizando a leitura de elementos distribuídos pelo bairro comercial digital e acumulando pontos à medida que visitam os diferentes locais. Mais do que uma solução tecnológica, é uma ferramenta de dinamização comercial. Uma forma inovadora de transformar um visita à cidade numa experiência participativa, incentivando a descoberta de novos espaços, aumentando o fluxo de consumidores e promovendo a fidelização do ecossistema Guarda Alta. Complementando esta estratégia, o Guarda Alta integra igualmente a tecnologia Beacon. Trata-se de uma solução de proximidade que permite informar os utilizadores quando se encontram junto de estabelecimentos aderentes ao projeto. No entanto, existe uma solução que assume um papel central em todo este ecossistema, que é o Marketplace Guarda Alta. Esta plataforma constitui uma verdadeira montra digital da cidade. Atualmente integra centenas de estabelecimentos, produtos e serviços, demonstrando a adesão do comércio local ao processo da transformação digital.
1: O projeto do Bairro Comercial Digital Guarda Alta já foi apresentado. E agora é a altura de olharmos para as previsões do estado do tempo para o dia de amanhã, sexta-feira, dia 12 de junho. O Instituto Português do Mar e da Atmosfera prevê um dia com tempo quente, com céu geralmente pouco nublado, aumentando temporariamente de nebulosidade no interior centro e sul durante a tarde. onde há a possibilidade de ocorrência de aguaceiros e acompanhados de trovoada, em especial nas serras. O vento vai soprar fraco a moderado, soprando por vezes forte nas terras altas e pode contar com pequena subida dos valores da temperatura, mais significativa da mínima no norte e centro do país. Máximas previstas para amanhã: 31 graus para a Guarda, 34 para Viseu e 37 para Castelo Branco. Mínimas de 17 graus para a Guarda, 22 para Viseu e 23 para Castelo Branco. São 19 horas com 13 minutos. Colocamos um ponto final nesta edição do Jornal Regional, que regressa amanhã a partir das 7 da tarde.
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1: Oh, Goiás.
2: Me desculpa vir aqui desse jeito.

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